tarde pensando assim, falando de flores em nossas vidas, falando de momento especial como esse que a gente está vivendo aqui. É por isso que eu brigo sempre, eu sempre digo, o bem mais precioso que a gente tem é a nossa vida. O maior presente que Deus nos deu, a nossa vida. Portanto, viva a sua vida, não viva a vida de ninguém. Vale a pena viver cada minuto, cada segundo da sua vida. Eu vim aqui na vida, no mundo, apenas para viver a minha vida. E eu quero viver a minha vida. A minha, a sua, é muito importante para aquele cara que está lá em cima. A nossa vida é importante para ele. Importante para nós, para as pessoas que nós amamos. Portanto, não descrença, não desista. Pensa apenas que você tem. Você veio aqui para ser amado e para amar. Eu amo a minha vida, amo a vida de vocês.

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1: Eu te desejo leveza nos pensamentos, sorrisos a cada momento, um sono tranquilo em paz, alegria perante o lamento e até por merecimento alguém que te ame demais. Eu desejo que você aprecie a vida para ver como ela é divertida e confusa ao mesmo tempo. Que você não desanime e tudo que comece, termine. Que saiba aproveitar o seu tempo. Desejo que você saiba a direção dos caminhos do coração, para que você não fique perdido. Que você saiba a direção e que cada decisão realmente faça sentido. Desejo que você possa apreciar o barulho que faz o mar, com água, areia, o vento. Que você realmente possa apreciar e tudo que você escutar. Te dei bons pensamentos. Desejo que você perceba que o seu mundo e o meu mundo é o mesmo e que vamos para o mesmo lugar. Que possamos então plantar o bem e assim colher o bem e viver bem para aproveitar. Bora para a lida.
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3: 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Mundo Melhor, 22:28.
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0: Uma salva de palmas, Murilo Rum.
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1: Que delícia, tamo cara, junto. 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
0: Eu sei que você tá de boa, eu sei que você já seguiu sua vida, mas ó, melhor me bloquear do que eu. 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
1: Nem um minuto de paz.
0: Faz isso.

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1: Mundo Melhor, 23:06.
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2: O anjo do Senhor anunciou a Maria e ela concebeu do Espírito Santo. Ave Maria, cheia de graças, o Senhor é convosco. Bendita sois vós entre as mulheres e bendito é o fruto do vosso ventre, Jesus. Santa Maria, Mãe de Deus, rogai por nós, pecadores, agora e na hora de nossa morte. Amém. Eis aqui a serva do Senhor, faça-se em mim segundo a vossa palavra. Ave Maria, cheia de graças, o Senhor é convosco. Bendita sois vós entre as mulheres, e bendito é o fruto do vosso ventre, Jesus. Santa Maria, Mãe de Deus, rogai por nós, pecadores, agora e na hora de nossa morte. Amém. E o Verbo se fez carne e habitou entre nós. Ave Maria, cheia de graças, o Senhor é convosco. Bendita sois vós entre as mulheres, e bendito é o fruto do vosso ventre, Jesus. Santa Maria, Mãe de Deus, rogai por nós, pecadores, agora e na hora de nossa morte. Amém. Rogai por nós, Santa Mãe de Deus, para que sejamos dignos das promessas de Cristo. Oremos. Infundi, Senhor, vos rogamos a vossa graça em nossos corações, para que nós, conhecendo pela anunciação do anjo a encarnação de Jesus Cristo, vosso Filho, por sua paixão e morte de cruz, cheguemos à glória da ressurreição. Pelo mesmo Cristo, nosso Senhor. Amém.
3: Louvado seja nosso Senhor Jesus Cristo. Que a graça e a paz de Deus, nosso Pai, e de Jesus Cristo, nosso Senhor, estejam com todos vocês e seus familiares. Prezados radiovintes, hoje é segunda-feira, dia 15 de junho, e nós vamos meditar o Evangelho de Jesus Cristo segundo Mateus, capítulo 5, do versículo 38 ao 42. Naquele tempo, disse Jesus aos seus discípulos: ouvistes o que foi dito, olho por olho e dente por dente. Eu, porém, vos digo, não enfrenteis quem é malvado. Pelo contrário, se alguém te dá um tapa na face direita, oferece-lhe também a esquerda. Se alguém quiser abrir um processo para tomar a tua túnica, dá-lhe também um manto. Se alguém te forçar a andar um quilômetro, caminha dois com ele. Dá a quem te pedir e não vires as costas a quem te pede emprestado. Palavra da salvação. Amados radiovintes, Jesus cita a primeira parte da lei do talião de Êxodo 21:24. Era uma lei não apenas conhecida, mas também praticada como equitativa, pois sua função era de controlar o direito e a sede de vingança. Jesus não pretendeu criar um novo parâmetro legislativo, nem dirigiu a quem deve julgar, mas ao discípulo que sofreu ou pode sofrer algum dano. Após evocar a sentença, Jesus propôs quatro casos concretos. A lógica é não resistir ao malvado e não revidar a ação, pois isso só alimentaria ainda mais a maldade do agressor, podendo alcançar proporções sem medidas. Os exemplos servem para elucidar as situações de injustiça, que comumente eram praticadas e antecipam a paixão de Jesus, comparando-o ao servo sofredor de Isaías 52, 13 a 53, 12. A síntese é não responder à violência com a violência. O mal sofrido se vence com o bem praticado. Oremos. Ó Deus, força daqueles que em vós esperam, sede favorável ao nosso apelo. E como nada podemos em nossa fraqueza, dai-nos sempre o socorro da vossa graça, para que possamos querer e agir conforme a vossa vontade, seguindo os vossos mandamentos. Por nosso Senhor Jesus Cristo, vosso Filho, na unidade do Espírito Santo. Amém. Meu abraço, amigo, que a bênção de Deus, Pai, Filho e Espírito Santo, desça sobre todos vocês e permaneça para sempre. Fiquem com Deus e até daqui a pouco no programa Fé Católica.
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3: Amados irmãos, amadas irmãs, iniciamos o programa Fé Católica e a nossa catequese sobre a nota doutrinal sobre o valor do matrimônio. A relação entre duas pessoas é vista como insubstituível, de modo que quando o poeta quer redescobrir as suas raízes, ele concebe-se como referindo-se a outra pessoa, com uma força que transcende o tempo. Quando ele diz, fecharei os olhos e só quero cinco coisas, cinco raízes favoritas. Uma é o amor infinito. A quinta coisa são os teus olhos. Minha amada Matilda, não quero dormir sem os teus olhos. Não quero ficar sem que me olhes. Nos grandes poetas, geralmente não se encontra um romantismo ingênuo, mas um realismo que reconhece os riscos da habituação estática, aceita os desafios que estimulam o crescimento e, ao mesmo tempo, não perde de vista a necessidade de uma abertura para fora do círculo estreito dos dois. Quando diz, por exemplo, nós dois, de mãos dadas, acreditamos estar em casa em todos os lugares, ao lado de sábios e tolos, entre crianças e adultos. Isso se fundamenta no fato de que a autenticidade desta união exclui qualquer forma de fusão fechada em si mesma. O pertencimento mútuo entre homem e mulher no matrimônio não é apenas fruto de uma necessidade pessoal, mas de uma decisão de pertencer ao outro que nos permite superar a solidão e o abandono. Uma decisão que é, ao mesmo tempo, intimamente marcada por um grande respeito pelo outro e pelo seu mistério pessoal. O amor que vê no outro um valor único percebe à sua maneira que a pessoa humana é intransferível, que não pode ser sua propriedade, e exige de si uma atitude semelhante. Seus olhos tristes me questionam, gostariam de sondar todos os meus pensamentos enquanto a lua examina o mar, mas é o meu coração. Suas alegrias e suas angústias são imensas e seus desejos e suas riquezas infinitas. Este coração está tão perto de você quanto a sua própria vida, mas você não pode conhecê-lo completamente. Nesses poucos exemplos citados, emerge claramente como a palavra poética leva a sério o valor da união exclusiva de duas pessoas que decidiram livremente estar juntas e pertencer de modo exclusivo uma à outra. O que foi dito sobre a natureza abrangente do amor pode ser resumido com as palavras de outra grande poetisa, Emily Dickinson, que o amor é tudo que sabemos do amor. Meu abraço, amigo, a minha bênção, fique com Deus e até o próximo programa.
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3: Amados irmãos, amadas irmãs, iniciamos a Novena do Bom Pastor. Sou Dom Félix, bispo da Diocese de Governador Valadares. Sou pastor dessa porção do povo de Deus da região do Vale do Rio Doce. É com alegria, então, que nós iniciamos em nome do Pai e do Filho e do Espírito Santo. Amém. Peçamos perdão. Senhor Jesus, bom pastor, tem compaixão de nós, porque somos pecadores. Não leves em conta as nossas faltas, mas concede-nos a graça de arrependermos dos nossos pecados. Converte-nos a ti. Não nos deixes pecar. Não nos deixes cair em tentação. Livra-nos do mal e perdoa todas as nossas culpas. Amém. Façamos o nosso agradecimento. Ó Deus, nosso Pai, nós te damos graças por todo o bem que nos fizeste até agora. Nós te agradecemos pelos imensos benefícios que concedeste a todos nós, seres humanos, e a todas as outras criaturas tuas que estão no céu, na terra e em todo o universo. Por teu Filho Jesus Cristo, Senhor nosso e bom pastor, a ti, nossa ação de graças, a honra e a glória, pelos séculos dos séculos e por toda a eternidade. Amém. Ouçamos a palavra de Deus. Eu sou o bom pastor. Conheço as minhas ovelhas e elas me conhecem. Assim como o Pai me conhece e eu conheço o Pai, e dou a minha vida pelas ovelhas. João 10:14. Meditemos a palavra de Deus.

Façamos agora a nossa intenção geral para alcançar a graça de perdoar as ofensas. Ó Deus de bondade, tu que não levas em conta nossas culpas, tu que perdoas a todos que te ofendem, dá-nos um coração manso e humilde, como é o coração de Jesus. Concede-nos a graça de perdoar sem restrições e sem medidas a todos que fazem o mal contra nós. Não permitas que caiamos na tentação de pagar o mal com o mal. Ensina-nos a amar nossos inimigos e a rezar com frequência pelo bem deles. Nós te pedimos por Cristo Senhor nosso. Amém. Façamos agora uma pausa para que no silêncio do nosso coração, com os olhos fixos na imagem do bom pastor, seja feito a ele o pedido de graças que desejamos receber dele por meio desta novena.

0: Oremos. Senhor Jesus, Filho de Deus e Filho de Maria, Tu que és verdadeiro Deus e verdadeiro homem, tem piedade de nós. Senhor Jesus, Tu que és o Cristo de Deus, tem piedade de nós. Senhor Jesus, Tu que és o bom pastor, atende a nossa súplica. Rezemos uma Ave Maria, pedindo à nossa querida Mãe do Céu, que por intercessão dela, sejam recebidas as graças do bom pastor que dele esperamos obter. Ave Maria, cheia de graças, o Senhor é convosco. Bendita sois vós entre as mulheres, e bendito é o fruto do vosso ventre, Jesus. Santa Maria, Mãe de Deus, rogai por nós, pecadores, agora e na hora de nossa morte. Amém. Neste momento, nós vamos abençoar a água. Ó Deus, Criador, nós te damos graças porque criaste a água para nos dar vida, saciar nossa sede, para lavar e refrescar nossos corpos, para molhar a terra e fazê-la produzir frutos que nos alimentam e sustentam. Nós te agradecemos pela água do batismo, pela qual tu nos purificas, a fim de que tenhamos uma vida limpa da sujeira do pecado e sem nenhuma mancha do mal. Nós te damos graças, porque por Jesus Cristo, que ofereceu a uma mulher samaritana e continua oferecendo a todos nós a água viva, da qual quem beber nunca mais terá sede, tu sacias a sede de todos os seres humanos. Abençoa, ó Pai, esta água que colocamos em tua presença. Concede a todos que fizerem uso dela tua proteção e a cura de suas enfermidades. Assim como pela passagem dos hebreus pelas águas do Mar Vermelho, tu os libertaste da escravidão do Egito, a todos que usarem desta água, livra-os de todos os males. Nós te damos graças e te pedimos por Jesus Cristo, Senhor nosso. Amém. Façamos agora a nossa consagração ao bom pastor. Ó bom pastor, nós te consagramos toda a nossa vida. A ti confiamos nossas famílias e nossos amigos. Tudo que temos e tudo que somos entregamos a ti. Tu és a fonte da vida. De ti procedem a cura e a libertação de todos os males. Tu és nossa luz e salvação. Queremos ser tuas ovelhas e pertencermos para sempre ao teu rebanho, pois junto de ti encontramos acolhida, paz e segurança. De todos os temores, tu sempre nos livras. Em ti pomos toda a nossa esperança, pois quem em ti espera jamais será decepcionado. Bom e eterno pastor, seguindo a ti com fidelidade, sabemos que após nossa peregrinação neste mundo, seremos recebidos por ti no céu. Lá, conforme tua promessa, viveremos para sempre contigo e teremos a felicidade eterna. Amém. Rezemos juntos a oração que o Senhor nos ensinou, através da qual nós chamamos a Deus de Pai e nos comprometemos a viver como irmãos e irmãs. Pai nosso que estais nos céus, santificado seja o vosso nome. Venha a nós o vosso reino. Seja feita a vossa vontade, assim na terra como no céu. O pão nosso de cada dia nos dai hoje. Perdoai-nos as nossas ofensas, assim como nós perdoamos a quem nos tem ofendido. E não nos deixeis cair em tentação, mas livrai-nos do mal. Amém. Recebamos agora a bênção do bom pastor. Que o bom pastor nos olhe com amor, traga luz aos nossos olhos e serenidade para o nosso coração. Amém. Que o bom pastor nos abrace agora com ternura, de modo que sintamos o afeto do seu divino coração. Amém. Que o bom pastor seja nosso guia, nos faça conhecer sua estrada, nos conduza e conduza nossas famílias pelos caminhos da paz e da felicidade. Amém. Ao bom pastor, a honra, a glória e o louvor para sempre. Amém. Que a bênção de Deus, Todo-Poderoso e rico em misericórdia, Pai, Filho e Espírito Santo, desça sobre todos nós e permaneça para sempre. Amém. Fiquem com Deus.
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2: Rádio Mundo Melhor FM, 0 horas e 20 minutos.

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1: Trevé, vocês sabem que tem gente que tem o poder de mentir, né?

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0: isso aí, faz bem pra alma ser feliz, seja feliz também, né? É, cuide aí do seu coração e seja feliz, porque isso faz bem pra alma, com certeza. Beleza, Puri, meu bom dia especial pra você, ligado com a gente aí, ó, curtindo, né, a nossa programação. A partir de agora, nós estamos no ar, juntamente com você, que promete, né, promete aí fazer, né, companhia, nos fazer companhia até às 8, né, nessa manhã que promete, viu, manhã de, hoje é segunda-feira, semana só começando, hein. É, segundona, ó, segundou, meu filho, beleza pura, bom dia. Muito obrigado pela companhia a partir de agora, tá bom? E até às 8, quem é o locutor? Fala comigo. Aê, cadê, professor? Aí, aí, eu mesmo, Bom, tá certo então, bom dia pra você, vem comigo, que a partir de agora nós estamos chegando aí no ar sem voar, tá bom? Produção, que dia é hoje? Hoje é dia 15, né? Estamos no 15º dia do mês, né? Pois é, junho já tá na metade já, ó, já tá dando tchau, tchau, tchau, tchau, tchau. Pois é, beleza, por aí a temperatura tá na casa dos 18 graus. 18 graus na cidade do calor e do amor. Bom dia, bom dia, bom dia, então. Tá bom, pra falar comigo aqui, ó, você pode mandar mensagem pra gente aí no nosso 999-89-1977, tá bom? 999-89-1977. Esse é o telefone pra você mandar mensagem no nosso WhatsApp. E pra ligar e falar no estúdio, é o 3271-1977. Fica à vontade aí, beleza? Abre a porteira do rancho aí, meu filho. Aê, só!
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0: Emoção que não cabe no coração jamais, hein? Beleza pura. Bom, João Paulo e Daniel, a loira do carro branco. Essa aí é a música da doutora Shelly Mafra, né? Aí, Shelly Mafra. Aí sua música aí, ó. Ô, oh, beleza, hein? Linda, linda, linda. Loira do carro branco.

gol do coração. É isso. Muito bem, agora são 4:12, 4:12, bom dia. Bom dia, bom dia. Vamos acordar aí. Tá na hora. Cadê o galo cantando? O galo que canta bonito. Cadê, produção? Oi. Vai, vai. Oi, oi. Beleza, agora 4:12, 4:12. Bom dia. César e Paulinho, na Valha na Casa.

0: E é com um privilégio grande que eu passo a viola aqui pro Eric.
1: Aí é bom demais, tá aí agora 4:15, 4:15, bom dia. Tem intervalo aí, produção? Vou pro intervalo, eu volto já. Cadê produção?
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4: Olha, gente, aquela jovem, né, que morreu após salto, né, sem corda, ela foi velada ontem, né, dia 14. Nossa senhora, mas que erro gravíssimo, viu, menino? Então, familiares e amigos se despediram de Maria Eduarda Rodrigues, de 21 anos, né, na manhã deste domingo, dia 14. A jovem, né, que morreu durante aí uma partida, né, uma prática, quer dizer, né, de jump, né, rope jump, foi enterrada em Jandira, né, no interior de São Paulo. Maria Eduarda morreu no sábado, né, dia 3, na trilha da ponte, né, do Esqueleto, em Limeira, no interior de São Paulo. Estudante de educação física, participava, né, de um passeio da empresa Entre Cordas, né, que incluiu trilhas, né, e também salto de corda, né, do alto da ponte desativada, viu, gente? Meu Deus! Agora, engraçado, né? Como é que o pessoal vai pegar a pessoa assim? Ninguém viu que ela estava com equipamento de segurança, que estava tudo belezinha. Geralmente eles acostumam, né, a checar, né, antes, né? Antes de praticar, de pessoa ser lançada ali no bungee jump, né? Só que aí não. Pegou a menina no alto assim, todo mundo jogou lá pra baixo. E eu, hein? Então tem um vídeo aí que tá circulando nas redes sociais que mostra o momento em que Maria Eduarda é acompanhada, né, por funcionários até a plataforma de alto salto, né? E o que acontece? Quando ela, né, é lançada, é possível ouvir gritos de pessoas, né, que acompanhavam, né, a atividade. Entendeu? Então, ali, né, na hora, todo mundo gritou. Uma pessoa falando, gritamos. Sim, sim, ela está sem corda, mas a equipe estava com, né, o local ali. Tinha dois homens, né? Tinha dois homens, é isso mesmo, produção? É, né? É isso mesmo. Então o que acontece? Todo mundo gritou, né? Olha, tá sem corda, tá sem corda. E aí, né? Mas a equipe, né, que estava ali com ela no local de onde ocorreram os saltos, né, ninguém nem percebeu. Disse assim, não sei se é devido aos barulhos, né? Trem passando, caminhão na pista, muita gente falando, então eles não ouviram, né? Relatou aí nos stories, né, do Instagram, Nayara Freitas, que estava no local com o noivo e também a cerca de 50 pessoas. Ai, mano, que situação, hein? Meu Deus. A jovem tão bonita, né, menina? Pois é, esse vídeo aí circulou, né? Desde sábado aí, ó. Só que até então, quem viu pela primeira vez nunca imaginava se tratava aí, né, de Maria Eduarda. Entendeu? Uma jovem de 21 anos, né? Bonita, né? E tudo mais. Pegar e jogar a menina lá pra baixo. Ai, mamãe. E eu, hein? Tô te falando. É, isso tem perigoso. É perigoso, né? Olha a hora, Brasil. Agora são 4:20. Aqui o galo tá cantando e o povo tá levantando. Vamos pular da cama, joga água fria quem tá dormindo aí. Vai lá, meu filho. E também tem o caso dos dois helicópteros, né, que se chocaram também no ar. Tinha influência, tinha um tanto de gente boa lá nesse acidente também que aconteceu, né? Dois helicópteros se chocaram. E eu, hein? Ai, ai. Bom, agora 4:20. Gente, olha aqui, Estados Unidos e Irã anunciaram, né, um acordo para encerrar a guerra, né, com ataques aí ao Líbano e também ao Estreito de Hormuz, incluindo aí um texto, incluindo, né, no texto que foi divulgado neste domingo, dia 14, né? Donald Trump, ele disse que o Estreito de Hormuz vai ser, né, reaberto e que os Estados Unidos vão remover imediatamente o bloqueio, né, naval aplicado aí, né, ao Irã. Bom, o Irã afirmou que o fim do conflito, né, em todas as frentes, né, incluindo aí, né, o Líbano e também o fim do bloqueio, né, naval norte-americano, que passam a valer a partir de hoje, né? A partir de hoje. Então tá aí, né, o Irã, né, que diz que tá querendo, né, o fim do conflito. Agora, se for colocar na ponta da caneta aí, gente, é gente demais que morreu, viu? né? Se for colocar na ponta da caneta, quantas pessoas inocentes perderam a vida nessa guerra, né? Pois é, agora estão querendo parar. Deus ajude, para, meu, né? Eita, doido. Pois é. 4:22, 4:22, meu povo querido e abençoado. Olha a hora, 4:22. Beleza, hein?
5: Ô, Lobão, quantas horas?
4: Já falei.

0: Aí o João Henrique, esse mesmo aí, Reni, né? Falando aí da natureza, vamos cuidar da natureza. Quem cuida da natureza, ô beleza! Desse jeito, hein? Tá certo então, vamos acordar aí, preguicinha! Acorda, preguicinha!
1: Acorda,
0: preguicinha! Tá na hora, preguicinha! Meu Deus! Bom! Tá dormindo demais, pode dormir demais, não, ué? 4:30, 4:30. Bom, agora tá na hora de quê, produção? Tá na hora, vamos trazer aqui a notícia do campo, né? Pra você que já acordou, já tá fazendo seu cafezinho aí, ó.
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0: Aí, ó, quer saber notícias do campo, né? É, aqui, ó. Governo atualiza regras e garante desconto na conta de luz para irrigação, viu? Você tá vendo aí? Tá vendo? Olha as regras para a concessão de descontos especiais das tarifas de energia elétrica, né, para irrigação e agricultura foram atualizadas no portal, né, da portaria número 137/2025 do Ministério, né, de Energias e Minas, né, Minas e Energia. Então, o pedido, né, da Confederação da Agricultura e Pecuária do Brasil, né, que é a CNA, e também do setor produtivo. A nova norma garante a aplicação dos descontos durante, né, um período diário de 8:30, além de estabelecer também diretrizes objetivas para sua implementação. Tá vendo? Então, segundo aí a avaliação da CNA, né, a norma é publicada aí nessa terça-feira do Diário Oficial da União, supera lacunas regulatórias anteriormente sujeitas à definição. Tá vendo? Oh, beleza, hein? É, menino. Boa notícia aí pra você. Tá sempre ligado com a gente. Então, lembrando aí, né? Anteriormente, né? Sujeitas à definição discriminatória das concessionárias e também permissionárias, tá, de energia elétrica, tá? Beleza? E também situação em que gerava, né, insegurança jurídica e dúvidas quanto à efetiva aplicação do benefício aos produtores rurais. Tá vendo? Então, o que acontece? Para a Confederação, a decisão, né, representa aí um importante avanço para a segurança pública, entendeu? E também a operacional dos produtores rurais que dependem, né, da irrigação e também do manejo agrícola para manter a produtividade e a competitividade em suas atividades, tá vendo? Então tá aí para você que ligou o rádio agora, olha só, né, governo atualiza regras e garante descontos na conta de luz para a irrigação. Então, na portaria, né, a nova portaria, então, assegura benefício, né, para, tipo assim, por 8:30 diários para tipo assim, quem faz a irrigação lá no campo, né? Entendeu? Para irrigantes e também agricultores, né? Com possibilidade de uso contínuo e fracionado. Boa notícia para você que tá ligado com a gente aí, né? Ó, beleza, hein? Olha agora, 4:33, 4:33. Bom dia para quem, produção? Cadê ela? Põe da tela. Olha quem tá mandando mensagem pra gente aqui, ó. Bom dia, Lobão, tô ligado no Rancho 97, tá? Aqui no Córrego Sapucaia, Coroaci, é o Juventino. Valeu, Juventino, gente boa. Maiquim tá lá em Galiléia. Ô, Maiquim, bom dia, Maiquim. Chicota Braga também. O Adelmário Lopes. Ô, Adelmário Lopes, tamo firme, meu filho. E manda mensagem. Bom dia, Lobão, firme? Firme. Adelmário Lopes. Mas escreve mais alguma coisa aí pra nós aí. Manda um abraço aí, fala onde é que você tá ouvindo a gente. É, uai. O Argeliano Rodrigues tá em Jacaraípe, na Serra. Bom dia, Lobão. Toca Zezé e Luciano aí pra mim, tá? Tá, beleza. Valeu, maninho. Maninho. Então, Filotone também, nós estamos chegando lá com toda a potência, viu? Valeu. Quem tá registrando aqui a sua, né, registrando a sua audiência aqui é o André, lá de Teoflotone. Tá vendo? Beleza. Um abraço aí pra você. Só que não é boa tarde, não. É bom dia, né? É bom dia, o Malacavado. O Breno Ribeiro, como é que é? O Breno Ribeiro tava lá, rapaz. Lorena também. Valeu. Um abraço aí pra vocês, Teófilo Tony. E o Breno Ribeiro tava andando pra, né? Pelas bandas lá de Teofilotone. Tem mais gente aí, né, produção? O Hélio Ramos também, bom dia, Hélio Ramos. Ele que é vigilante, né? Vigilante. E hoje trabalhando em Diamantina, rapaz, ó. Beleza, hein? Tá querendo um modão aqui também, vou mandar pra você, viu? Que Deus abençoe a sua semana e tudo de bom. Gente boa, pra você também, viu? Manda aí pra gente, manda aí que eu vou mandar pra você aqui, transmitir o seu recado, beleza? 999-8919-77. Aí.

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16: Emoção que não cabe no coração jamais, jamais, hein? Olha a hora agora, são 4:47, 4:47. Já falou comigo? Já ligou? Liga aí, 3271-1977. Esse aqui, gente, é o telefone que fica aqui nos estúdios, beleza? É. No, entre o Romário, né? Romário, eu vou te falar. Agora a gente cá pra nós, o que você achou daquele jogo da seleção, hein? Você acha que com aquele time ali, você acha que vai chegar pelo menos nas oitavas de final, vai trazer o Hexa? O que você acha, hein? Eu vou ser sincero pra você, viu? Não tinha uma jogada bonita, né? Não teve uma jogada bonita, assim, pra você falar, nossa senhora, só o cara passou por três, aí foi lá e fez o gol, né? Aí todo mundo tá comemorando, né? Empate, 1-1, tá todo mundo vibrando. Ô, gente, se tivesse feito pelo menos uns 3 a 0, até que dá pra ficar mais alegrinho, né? Mas, né, só um, fez um gol só, e ficou muito, como diria, eu que sou leigo no assunto, eu percebi isso aí. Imagina quem é, né? Quem almoça futebol, janta futebol, toma no café da manhã, tá comendo futebol e tudo mais, entendeu? Deve ter visto muito mais coisas ali, ué. Se sei lá, aquele time ali, pode até ser, viu? Claro que a gente tem que torcer, né? A favor, né, gente? Mas também tem que ter uma visão crítica também, né? Pois é, meu filho. Muito recuo de bola, né? Jogada individual. E Marrocos, meu filho, fez a festa, né? Entendeu? Jogada deles é bruta. Inclusive, eu tava vendo um vídeo da seleção brasileira, né? Encarando o Marrocos. Mas ali sim, viu? Que jogada bonita, que jogo bonito, viu? Lá tinha também, né? Era Taffarel no gol, né? Era o Romário, entendeu? O Ronaldinho que tava despontando ainda. Tem os dois Ronaldinhos, entendeu? Tinha craque, né? Tinha craque. Dava prazer de assistir seleção, né? Jogos da seleção, Copa do Mundo, né? Mas você via gente jogando pra lá. Agora, quando o Brasil pega um time mesmo, aquele time forte mesmo, meu filho, nossa, vai ver só. E enquanto isso, né, a inspiração está no Neymar. Será que ele vem ou não vem, né? Tá deixando ele quietinho lá. Tá deixando ele quietinho. Será que ele vem? Pois é. Mas é isso aí. Bom dia, Lobo. Tô ligado aqui direto dos Estados Unidos, norte dos Estados Unidos. Mando alô pro meu tio lá em Coroaci, o Zé Desperta. Zé Desperta junto com você, Lobão, tá? E faz um café aí, ó. E ligado sempre no Rancho 97. Valeu, meu amigo. Um abração. Ótimo dia pra você. O Adriano, né? Adriano, tá ouvindo a gente lá nos Estados Unidos. Beleza, por então. Vamos de música, então. Agora tem Chitãozinho e Chororó.

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Agora 5:02, 5:02. Bom dia pra você, já de volta com o show da música da sua manhã. O beleza, e até as 8, quem é o locutor? É eu mesmo, é? Ai, ai, ai, papai. Bom, gente, lembrando que são 5:02, o dia tá amanhecendo. Engraçado que o dia tá demorando a amanhecer, né? Mas é porque estamos nos aproximando do inverno. O inverno tá chegando aí, né? O inverno tá chegando, viu, menino? É, quem gosta daquele frio, mesmo, né? 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Também uma bota, aquela bota escarpão, né? Aquela Mississippi, né? Show de bola. É escarpão mesmo? É da Mississippi, né? Pois me corrija aí, viu, meu amigo, se você estiver me ouvindo aí. Tá bom? E também, né, um chapéu maravilhoso pra você e pras cavalgadas aí da região, né? Tem muita festa aí que ainda vai acontecer, né? Durante aí o ano. 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Show de bola, só alegoria, só alegoria. Ô, gente, o Romário, esse cara é ele fala mesmo. Aqui o ex-atacante Romário, né, é que hoje, né, é senador pelo PL no Rio de Janeiro, ele sugeriu que a jornalista Fernanda Gentili, né, falou com ela, olha, não conhece muito de futebol, falou com ela, você não conhece muito de futebol, durante uma transmissão através da Cazé TV, após o empate de 1-1, né, Brasil e Marrocos, pela primeira rodada do Grupo C, né, da Copa do Mundo. Então, Romário, né, e aquela Fernanda Gentili, ela, inclusive, ela participava da Globo lá, né, de transmissões da Globo e tudo mais. Era aí. Então, tá aí, né, menino, isso tem repercutido de um jeito, essa fala dele, né, contra ela. Nossa, assim, e ela, tipo assim, ficou toda sem graça. Então, tá aí, ó, Romário, né, de Romário para jornalista da TV Cazé, disse assim pra ela: quem não conhece futebol vai pensar como você. Porque, tipo assim, ele perguntou pra ela, né? Ela perguntou pra ele, quer dizer, né? Sobre o que ele achava aí. Do jogo, né? Perguntou pra ela: Romário, pra falar. Então a repórter questionou, né, o jogador, se o empate, né, na estreia teria gosto de derrota. Aí pegou e falou isso com ela, né? Ele disse, ó, Bambi, pra quem não conhece de futebol, né? Então, pra quem não conhece muito de futebol, vai ter esse pensamento, né, que você tem. Ai, mamãe, respondeu baixinho. Sabe que ele fala mesmo? Ele fala mesmo, viu? E ele elogiou a seleção marroquina, dando a entender, né, que o empate não foi um resultado ruim para o Brasil. É que os marrocos são fortes, né, menino? Pois é, mas é isso aí. 5:06. Estamos juntos nessa manhã, amanhã de segunda-feira, semana começando. Hoje é dia 15, né, produção? Dia 15. Oh, meu Deus. 15 de junho de 2026. 300 Santo Antônio já acabou também, já passou, né? Pois é, agora é esperar aí as festas das outras paróquias pra comer cachorro quente, comer também canjicão, né?

da Bom Jesus de Pirapora. Beleza, agora são 5:16, 5:16, bom dia pra você. Muito obrigado pelo carinho da sua audiência. Beleza, porém. E o meu bom dia vai pra quem tá com a gente aí, rasgando as madrugadas em nossa companhia. Ô, beleza, hein? Bom demais. Ô, meus amigos motoristas, né, de aplicativo aí, bom dia pra vocês. A turma que tá girando aí pelos quatro cantos do Brasil também, na boleia do caminhão, ouvindo aí, né, através do aplicativo da rádio, né? Esse aplicativo aí, ó, né, conecta você com a gente em qualquer lugar do mundo, né? Prova disso tá aqui o pessoal mandando mensagem pra gente através do aplicativo aí. Show de bola, só alegoria, só alegoria. Valeu! Beleza, porra. 5:16, 5:16. Produção, o que que tem pra nós aí, produção? Vamos trazer mais, né? Cadê? Vamos trazer mais uma notícia do campo aqui pro pessoal que tá sempre nos acompanhando, né?

Olha aqui, cadê? Achou aí, produção? Vamos aí, então, notícias do campo. Olha que o governo faz jogada eleitoreira, né? É, ao não proibir importação do leite em pó. Tá vendo? Falou aí. Bom, agora são 5:17, 5:17. Esse é o Notícias do Campo aí, né? Trazendo sempre notícia pra você o tempo todo, né? Pois é, esse momento aí, ó, pra você que tá sempre curtindo a nossa programação. Dá um

0: fatos, né? É, tá da presidência da Abraleite, tá? É que durante, né, anos produziu novos produtos, né? É, mostrando aí os prejuízos causados aos produtores de leite em todo o país. Então produziu provas, né? Produziu provas aí para, tipo assim, né? Que teve danos aí para os nossos produtores de leite. É complicado, hein? Complicado. Então daí para você sintonizado com a gente aí, ó, muito obrigado pela companhia, tá bom? Então o governo faz jogada eleitoreira ao proibir, né? Ao proibir importação do leite em pó. Tá vendo? É leite em pó, isso é o leite, né? Todo mundo gosta, é bom demais, né? Principalmente é usado muito aí, ó, pra quem é, como é que fala? Pra quem tem criança em casa, né? Usa demais. Olha, a queijaria de leite de búfala cresce, né? Com apoio técnico e vira referência regional. Tá vendo aí, ó? Que bom também. Outra notícia boa. Bom, olha, quando José Eduardo, né? E também Franciele, o Francinete Bicari, decidiram buscar uma nova fonte de renda, né? Para a fazenda da família, não imaginavam que a resposta viria da produção artesanal de derivados de leite de búfala, iniciada, né? Na cozinha de casa. Então, a chegada do programa de assistência técnica e gerencial, né? Da agroindústria, derivados lácteos e também outros produtos mais, transformou a atividade em um negócio, né, que está em expansão e mudou a rotina, né, e também os planos de toda a família. Então hoje a queijaria, né, Brejaúba, em Don Dionísio, né, é destaque regional e usada como exemplo, né, do impacto do programa de habitacional, né, sanitária, tá? Habitação sanitária do AT, da ATG, né, agroindústria. Então, inicialmente, aí, vamos dizer, né, quer dizer, a iniciativa do sistema FAENG Senar é voltada à regularização e o fornecimento, né, dos agroindústrias rurais mineiras. São 5 horas e 20 minutos, 5:20. Então, a produção familiar em Dionísio, né, saltou de 6 para 160 litros diários e prepara, né, para ampliar vendas com regularização sanitária da agroindústria, viu? Então daí esse foi mais um
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1: Você pode me falar a hora?
2: Oh, toda hora, agora 5 horas 27 minutos.
3: Oh, bom, quantas horas?
2: Já falei, 5h27. Bom, gente, lembrando que hoje é hoje, hein? Hoje é hoje, hoje é segunda-feira, semana começando e começando muito bem. Começando muito bem, graças a Deus, né? Graças a Deus, tá certo? E vamos aqui dar moral a quem nos dá moral. Cadê? Põe na tela aí, põe na tela. Aí, vamos aqui dar moral, quem nos dá moral, quem mandou mensagem pra gente aqui, ó, tá zapeando com a gente, é o Gabriel. Bom dia, Gabriel. Fala, meu amigo Lobão, bom dia, manda um abraço aí para São Félix de Minas, né, que está ligado aqui. Ô, São Félix de Minas, bom dia, né, todo mundo aí, um grande abraço, tá? Paulinho do Carapina, valeu, Altair Carvalho, que é o coveiro, valeu, meu amigo, amigo não, coveiro, um abraço aí, viu? É, tá lá em Sobrada, rapaz. Pois é, o Maikin tá em Andradina, São Paulo, aqui, ó. Ô, Maikin, bom dia, Maikin. Bom dia, Lobo, aqui é o Marcos, né? É, de Andradina, São Paulo, rapaz. Manda a programação pra nós, hein? Valeu, meu amigo. Um abração pra você. Tudo de bom pra turma que tá fora, né? Tá fora aqui do nosso. Tá em outro estado, tá em outro país também, tá em outra cidade, né? O Bento Transporte, bom dia, Lobão, manda milionário José Rico aí pra gente. Meu povo de Marilac também tá curtindo a gente, Solange Gomes, bom dia, Solange. E o Sargento Brasileiro Sentido, aqui ó, bom dia, Lobão, eu tive a grata oportunidade de bater um papo aí na sexta-feira com o nosso amigo Soriano, viu? Manda um abraço, um grande abraço pra ele aí, valeu aí, Soriano. Ó, o Sargento Brasileiro tá mandando um abração pra vocês. Ele esteve lá na loja, né? E teve um dedinho de prosa, mas meu amigo Soriano. Ah, ué. Ô, oh, beleza, hein? Valeu então, bom dia pra todo mundo aí. Muito obrigado, muito obrigado.
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2: E quem tá dormindo aí, ó? Olha a água fria. Acorda todo mundo, hein? Ô, oh, beleza. 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

0: É isso aí, né? Agenda rabiscada que você fala, né? Cleiton Camargo, aqui do Rancho 97. Ô, beleza! Olha, olha, Brasil! 5h36 agora! Eu já falei, 5h36. Ô, segunda-feira maravilhosa, né? Graças a Deus. Estamos vivos, vivendo e sobrevivendo, né? Pois é, e hoje, lembrando que hoje é hoje, hein? Hoje é dia 15, já estamos 15º dia do mês, né? Show de bola, beleza, hein? Olha, SBT, Globo e TV Cazé, né? TV Cazé. É, perguntou, né, qual foi a maior audiência, né? Quem teve a maior audiência com o Brasil e Marrocos? Que o Galvão tava lá, né, no SBT, né? Tava no SBT. A voz meio arrastada, né, menino? Pois é. A voz meio arrastada e tudo mais. Pois é, agora quem saiu na frente, né, de 7 às 20, de 19 às 21 horas. Como diz o outro, acompanhando ali o jogo. Engraçado, a gente não adianta, né? A voz do Galvão é a voz da Copa do Mundo, né, Vina? Não adianta, né? Por mais que coloque lá um bom, mas quem acompanha a Copa do Mundo aí, né? Quer dizer, mais de 15 Copas o cara já narrou. E, assim, a Copa do Mundo é de ano em ano, é de 4 em 4 anos, né? 4 em 4 anos, é. Imagina, já a 15ª narração aí de Copa do Mundo, né? O Galvão Bueno. Pois é, o homem é bruto mesmo. Bom, são 5 horas e 38 minutos.
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5: 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Beleza!
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8: Beleza, Rancho 97. 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
9: Confirmado.
8: Se o Lobo falou, confirmado. Olha, faltando apenas 16 minutos só pra 6. 16 faltando pra 6. Beleza!

Trio Parada Dura, hein? Não quero piedade, menino. Não quero piedade. Faltando agora 10 minutos só para 6. 10 faltando para 6. 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Tá certo? Então daí, ó, 5h51, 5 horas 51 minutos. 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O beleza, hein?

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1: O anjo do Senhor anunciou a Maria e ela concebeu do Espírito Santo. Ave Maria, cheia de graças, o Senhor é convosco. Bendita sois vós entre as mulheres e bendito é o fruto do vosso ventre, Jesus. Santa Maria, Mãe de Deus, rogai por nós, pecadores, agora e na hora de nossa morte. Amém. Eis aqui a serva do Senhor, faça-se em mim segundo a vossa palavra. Ave Maria, cheia de graças, o Senhor é convosco. Bendita sois vós entre as mulheres, e bendito é o fruto do vosso ventre, Jesus. Santa Maria, Mãe de Deus, rogai por nós, pecadores, agora e na hora de nossa morte. Amém. E o Verbo se fez carne e habitou entre nós. Ave Maria, cheia de graças, o Senhor é convosco. Bendita sois vós entre as mulheres, e bendito é o fruto do vosso ventre, Jesus. Santa Maria, Mãe de Deus, rogai por nós, pecadores, agora e na hora de nossa morte. Amém. Rogai por nós, Santa Mãe de Deus, para que sejamos dignos das promessas de Cristo. Oremos. Infundi, Senhor, vos rogamos a vossa graça em nossos corações, para que nós, conhecendo pela anunciação do anjo a encarnação de Jesus Cristo, vosso Filho, por sua paixão e morte de cruz, cheguemos à glória da ressurreição. Pelo mesmo Cristo, nosso Senhor. Amém.
2: Louvado seja nosso Senhor Jesus Cristo. Que a graça e a paz de Deus, nosso Pai, e de Jesus Cristo, nosso Senhor, estejam com todos vocês e seus familiares. Prezados radiovintes, hoje é segunda-feira, dia 15 de junho, e nós vamos meditar o Evangelho de Jesus Cristo segundo Mateus, capítulo 5, do versículo 38 ao 42. Naquele tempo, disse Jesus aos seus discípulos: ouvistes o que foi dito, olho por olho e dente por dente. Eu, porém, vos digo, não enfrenteis quem é malvado. Pelo contrário, se alguém te dá um tapa na face direita, oferece-lhe também a esquerda. Se alguém quiser abrir um processo para tomar a tua túnica, dá-lhe também um manto. Se alguém te forçar a andar um quilômetro, caminha dois com ele. Dá a quem te pedir e não vires as costas a quem te pede emprestado. Palavra da salvação. Amados radiovintes, Jesus cita a primeira parte da lei do talião de Êxodo 21:24. Era uma lei não apenas conhecida, mas também praticada como equitativa, pois sua função era de controlar o direito e a sede de vingança. Jesus não pretendeu criar um novo parâmetro legislativo, nem dirigiu a quem deve julgar, mas ao discípulo que sofreu ou pode sofrer algum dano. Após evocar a sentença, Jesus propôs quatro casos concretos. A lógica é não resistir ao malvado e não revidar a ação, pois isso só alimentaria ainda mais a maldade do agressor, podendo alcançar proporções sem medidas. Os exemplos servem para elucidar as situações de injustiça, que comumente eram praticadas e antecipam a paixão de Jesus, comparando-o ao servo sofredor de Isaías 52, 13 a 53, 12. A síntese é não responder à violência com a violência. O mal sofrido se vence com o bem praticado. Oremos. Ó Deus, força daqueles que em vós esperam, sede favorável ao nosso apelo. E como nada podemos em nossa fraqueza, dai-nos sempre o socorro da vossa graça, para que possamos querer e agir conforme a vossa vontade, seguindo os vossos mandamentos. Por nosso Senhor Jesus Cristo, vosso Filho, na unidade do Espírito Santo. Amém. Meu abraço, amigo, que a bênção de Deus, Pai, Filho e Espírito Santo, desça sobre todos vocês e permaneça para sempre. Fiquem com Deus e até daqui a pouco no programa Fé Católica.
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2: Amados irmãos, amadas irmãs, iniciamos o programa Fé Católica e a nossa catequese sobre a nota doutrinal sobre o valor do matrimônio. A relação entre duas pessoas é vista como insubstituível, de modo que quando o poeta quer redescobrir as suas raízes, ele concebe-se como referindo-se a outra pessoa, com uma força que transcende o tempo. Quando ele diz, fecharei os olhos e só quero cinco coisas, cinco raízes favoritas. Uma é o amor infinito. A quinta coisa são os teus olhos. Minha amada Matilda, não quero dormir sem os teus olhos. Não quero ficar sem que me olhes. Nos grandes poetas, geralmente não se encontra um romantismo ingênuo, mas um realismo que reconhece os riscos da habituação estática, aceita os desafios que estimulam o crescimento e, ao mesmo tempo, não perde de vista a necessidade de uma abertura para fora do círculo estreito dos dois. Quando diz, por exemplo, nós dois, de mãos dadas, acreditamos estar em casa em todos os lugares, ao lado de sábios e tolos, entre crianças e adultos. Isso se fundamenta no fato de que a autenticidade desta união exclui qualquer forma de fusão fechada em si mesma. O pertencimento mútuo entre homem e mulher no matrimônio não é apenas fruto de uma necessidade pessoal, mas de uma decisão de pertencer ao outro que nos permite superar a solidão e o abandono. Uma decisão que é, ao mesmo tempo, intimamente marcada por um grande respeito pelo outro e pelo seu mistério pessoal. O amor que vê no outro um valor único percebe à sua maneira que a pessoa humana é intransferível, que não pode ser sua propriedade, e exige de si uma atitude semelhante. Seus olhos tristes me questionam. Gostariam de sondar todos os meus pensamentos enquanto a lua examina o mar. Mas é o meu coração. Suas alegrias e suas angústias são imensas e seus desejos e suas riquezas infinitas. Este coração está tão perto de você quanto a sua própria vida. Mas você não pode conhecê-lo completamente. Nesses poucos exemplos citados, emerge claramente como a palavra poética leva a sério o valor da união exclusiva de duas pessoas que decidiram livremente estar juntas e pertencer de modo exclusivo uma à outra. O que foi dito sobre a natureza abrangente do amor pode ser resumido com as palavras de outra grande poetisa, Emily Dickinson, que o amor é tudo. É tudo que sabemos do amor. Meu abraço, amigo, a minha bênção. Fique com Deus e até o próximo programa.
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1: Amados irmãos, amadas irmãs, iniciamos a novena do Bom Pastor. Sou Dom Félix, bispo da Diocese de Governador Valadares. Sou pastor dessa porção do povo de Deus da região do Vale do Rio Doce. É com alegria, então, que nós iniciamos em nome do Pai e do Filho e do Espírito Santo. Amém. Peçamos perdão. Senhor Jesus, bom pastor, tem compaixão de nós, porque somos pecadores. Não leves em conta as nossas faltas, mas concede-nos a graça de arrependermos dos nossos pecados. Converte-nos a ti. Não nos deixes pecar. Não nos deixes cair em tentação. Livra-nos do mal e perdoa todas as nossas culpas. Amém. Façamos o nosso agradecimento. Ó Deus, nosso Pai, nós te damos graças por todo o bem que nos fizeste até agora. Nós te agradecemos pelos imensos benefícios que concedeste a todos nós, seres humanos, e a todas as outras criaturas tuas que estão no céu, na terra e em todo o universo. Por teu Filho Jesus Cristo, Senhor nosso e bom pastor, a ti, nossa ação de graças, a honra e a glória, pelos séculos dos séculos e por toda a eternidade. Amém. Ouçamos a palavra de Deus. Eu sou o bom pastor. Conheço as minhas ovelhas e elas me conhecem. Assim como o Pai me conhece e eu conheço o Pai, e dou a minha vida pelas ovelhas. João 10:14. Meditemos a palavra de Deus.

Façamos agora a nossa intenção geral para alcançar a graça de perdoar as ofensas. Ó Deus de bondade, tu que não levas em conta nossas culpas, tu que perdoas a todos que te ofendem, dá-nos um coração manso e humilde, como é o coração de Jesus. Concede-nos a graça de perdoar sem restrições e sem medidas a todos que fazem o mal contra nós. Não permitas que caiamos na tentação de pagar o mal com o mal. Ensina-nos a amar nossos inimigos e a rezar com frequência pelo bem deles. Nós te pedimos por Cristo Senhor nosso. Amém. Façamos agora uma pausa para que no silêncio do nosso coração, com os olhos fixos na imagem do bom pastor, seja feito a ele o pedido de graças que desejamos receber dele por meio desta novena.

Oremos. Senhor Jesus, Filho de Deus e Filho de Maria, tu que és verdadeiro Deus e verdadeiro homem, tem piedade de nós. Senhor Jesus, tu que és o Cristo de Deus, tem piedade de nós. Senhor Jesus, tu que és o bom pastor, atende a nossa súplica. Rezemos uma Ave Maria, pedindo à nossa querida Mãe do Céu, que por intercessão dela, sejam recebidas as graças do bom pastor que dele esperamos obter. Ave Maria, cheia de graças, o Senhor é convosco. Bendita sois vós entre as mulheres, e bendito é o fruto do vosso ventre, Jesus. Santa Maria, Mãe de Deus, rogai por nós, pecadores, agora e na hora de nossa morte. Amém. Neste momento, nós vamos abençoar a água. Ó Deus Criador, nós te damos graças porque criaste a água para nos dar vida, saciar nossa sede, para lavar e refrescar nossos corpos, para molhar a terra e fazê-la produzir frutos que nos alimentam e sustentam. Nós te agradecemos pela água do batismo, pela qual tu nos purificas, a fim de que tenhamos uma vida limpa da sujeira do pecado e sem nenhuma mancha do mal. Nós te damos graças porque por Jesus Cristo, que ofereceu a uma mulher samaritana e continua oferecendo a todos nós a água viva, da qual quem beber nunca mais terá sede, tu sacias a sede de todos os seres humanos. Abençoa, Pai, esta água que colocamos em tua presença. Concede a todos que fizerem uso dela tua proteção e a cura de suas enfermidades. Assim como pela passagem dos hebreus pelas águas do Mar Vermelho, tu os libertaste da escravidão do Egito, a todos que usarem desta água, livra-os de todos os males. Nós te damos graças e te pedimos por Jesus Cristo, Senhor nosso. Amém. Façamos agora a nossa consagração ao bom pastor. Ó bom pastor, nós te consagramos toda a nossa vida. A ti confiamos nossas famílias e nossos amigos. Tudo que temos e tudo que somos entregamos a ti. Tu és a fonte da vida. De ti procedem a cura e a libertação de todos os males. Tu és nossa luz e salvação. Queremos ser tuas ovelhas e pertencermos para sempre ao teu rebanho, pois junto de ti encontramos acolhida, paz e segurança. De todos os temores, tu sempre nos livras. Em ti pomos toda a nossa esperança, pois quem em ti espera jamais será decepcionado. Bom e eterno pastor, seguindo a ti com fidelidade,

0: vosso reino. Seja feita a vossa vontade, assim na terra como no céu. O pão nosso de cada dia nos dai hoje. Perdoai-nos as nossas ofensas, assim como nós perdoamos a quem nos tem ofendido. E não nos deixeis cair em tentação, mas livrai-nos do mal. Amém. Recebamos agora a bênção do Bom Pastor. Que o Bom Pastor nos olhe com amor, traga luz aos nossos olhos e serenidade para o nosso coração. Amém. Que o Bom Pastor nos abrace agora com ternura, de modo que sintamos o afeto do seu divino coração. Amém. Que o Bom Pastor seja nosso guia, nos faça conhecer sua estrada, nos conduza e conduza nossas famílias pelos caminhos da paz e da felicidade. Amém. Ao Bom Pastor, a honra, a glória e o louvor para sempre. Amém. Que a bênção de Deus, Todo-Poderoso e rico em misericórdia, Pai, Filho e Espírito Santo, desça sobre todos nós e permaneça para sempre. Amém. Fiquem com Deus.
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1: Segura essa emoção. Ô, meu compadre Zé Roberto, bom dia. Sabe quem esteve lá no Zé Roberto? Eu vou até falar daqui a pouquinho, né? O nosso, o Jujuba, né? O Jujuba esteve lá, ele compra direto lá na loja de Última Hora Pesca e Acessórios, tá? É o ex-prefeito lá de Galileia, como eu sempre falava, né? É o prefeito mais doce do Brasil, pois é. Então ele, o compadre fez um vídeo, ele mandou pra mim, né? É, ele tava lá comprando, rapaz, o Jujuba, vou falar o nome do amigo que tava com ele, né? Entendeu? Então um abraço aí, viu, Jujuba, gente boa. E eu daí, sexta-feira também, sabe onde eu estive na sexta também? Lá na fazenda do Imbé, né? No rancho do Leão, rancho do Leão, recanto do Leão. Ê, menino, vou te falar, que lugar maravilhoso, viu? Que lugar maravilhoso, menino. E aí o Mário Leão, é da cidade de Berirmãos Caboclo, aí me levou lá no recanto dele lá, né? Menino, mexerica, laranja, mas veio muita coisa de lá pra cá. É, inclusive veio até três franguinhos do amarelinho. Beleza, hein? A minha sogra tá na alegria danada, já fez autópsia já, viu, ô Mário Leão? A minha sogra já fez autópsia já, viu? Tá tudo separadinho. Dizer que os franguinhos é do barriguinha. Agora não é mais não, agora é do Lobão. Pois é, meu Loborguinho saiu até meio de banda de lá pra cá, viu? Um abraço aí, viu, meu amigo? Grande amigo aí, Mário Leão. Foi um prazer tomar aquele cafezinho com todo mundo aí, né? É, o meu povo querido aí que tira o leitinho da mimosa, os vaqueiros, né? Aí, ó, que tira o leitinho da mimosa aí do rancho do Leão, do recanto do Leão. Um abraço, viu, barriguinha? É o vaqueiro, gente boa. Ô, beleza, hein? Pois é, então domingo tem franguinho na panela. Ô, beleza, hein? Beleza, mais três, bitelão, menino, bitelão. Obrigado aí, viu, Mário Leão, foi um prazer visitar e conhecer aí o Recanto Leão, viu? Nossa, e também o Geraldo Caboclo aí também, um grande abraço, muito obrigado, hein?

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1: Ai, mamãe.
0: Meu Deus do céu, me mostre agora uma saída. 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
1: Ai, tá na água. Bom, 6:23, 6:23. Esse aí é o Rick Renner, Sofro e Choro, menino. E que pescar que nada com Bruno Marrone, que foi lá pro meu compadre Zé Roberto, da loja de Última Hora Pesca e Acessórios, que na sexta-feira recebeu lá o Jujuba, né? É, o Jujuba, e é ex-prefeito lá de Galileia, gente boa, o beleza, hein? Bom, 6:24, 6:24. 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Bom, e agora tá na hora da charada do lobo no oferecimento de Sorian Modas. Valendo aqui, ó, uma camisa da UOT. Isso mesmo, camisa da UOT, hein? Aqui, por que o astronauta viajou sozinho para o espaço, hein? Por que que o astronauta viajou sozinho para o espaço? Pega o telefone e liga aí, 3271-1977. Tá valendo aqui, ó, uma camisa da UOT. O beleza, hein?
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12: 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O Malacabadinho, né? Que é o Vidal. E tem um outro mal acabado, irmão dele, lá nos Estados Unidos, rapaz, é o Alexandre Coura. Mas é tudo mal acabado, mas é tudo gente boa, menino.

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5: Vamos lá, 3271-1977, telefone tá liberado, hein? Pra você ligar e participar da charada e faturar aqui, ó, uma camisa da UOT, gente, que camisa bonita, viu? Olha que bonito, olha.
4: Olha.
5: Nossa senhora, hein? Quem ganhar essa camisa aqui vai se dar bem, tá bom? Mas tem que acertar a charada. Vamos lá, então, quer ganhar prêmios, então? Liga aí, 3271-1977. Tem alguém na linha, produção? Vamos ver se tem alguém na linha.
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5: E eu quero mais gente ligando aí, mais participantes aí, ó. Alô, bom dia.
7: Bom dia, Lobão.
5: Bom dia, quem fala?
7: É o Ícaro de São Geraldo.
5: Ícaro de São Geraldo? Ah, Estubiritinga, beleza. Vai participar da charada?
7: Vou tentar.
5: Ele, é a primeira vez?
7: Não, segunda.
5: Segunda vez! Mas vai pernar, vem. É. Vamos lá. Ah.
7: É porque só tinha espaço pra ele.
5: Como é que é?
7: É porque só tinha espaço pra um.
5: É meu? Só tinha espaço pra um?
7: É.
5: É meu, mas só que aqui o bom aqui... Aqui é bom que tem espaço pra todo mundo, ó. Ô, beleza, hein? Aí, ó. Ô, maravilha. Quem dá a terra? Joga água fria dele. Agora repete comigo.
3: O lobo é um perigo.
7: O lobo é um perigo.
4: Ai, socorro, é o lobo.
7: Ai, socorro, é o lobo.
5: Valeu, bom dia. Vamos lá, 3271-1977. Fala pra mim, por que que o astronauta, foi sozinho, viajou sozinho para o espaço, por quê, hein? 3271-1977, hein? 3271-1977. Pode ligar pra você concorrer então, viu? É, ganhar essa camisa bonita aqui, ó, presente da Sacolinha Amarela Soria Modas. Por que que o astronauta viajou sozinho para o espaço? Por quê?
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5: É isso aí, Charada do Lobo. Pega o telefone e liga aí. 3271-1977. Beleza, tem que ligar, né? Responder aqui. Só tô mandando mensagem no WhatsApp aqui. A resposta tem que ser ao vivo. Tem que ligar, tá bom? 3271-1977. Por que que o astronauta viajou sozinho para o espaço, hein? Valendo uma linda camisa da UOT, né? Da loja da Sacolinha Amarela Soria Modas. Vamos ver se tem alguém na linha, vamos ver. Oba, caiu, caiu. Vamos lá, pega o telefone. É, quer ganhar prêmios? Então é só responder. Por que que o astronauta viajou sozinho para o espaço, hein? Eu quero saber. Deixa um abraço aqui, ó, o pessoal que tá lá em Santa Maria de Suaçuí. Amigo Carlinhos, tá aí, né, Carlinhos? O Carlinhos já respondeu isso aí, mal acabado. Se você ligasse aqui, ia levar cepada, hein? Alô, bom dia.
8: Bom dia.
5: Bom dia, quem fala?
8: É o Paulo aqui da Alpercata.
5: Quem?
8: Paulo.
5: O Paulo de Alpercata, tudo bem?
8: Tudo bem, você?
5: Só alegoria, só alegoria. Vamos lá então, tempo pra ele, produção. E aí, qual que é a resposta?
8: Eu acho que é por falta de espaço, meu amor.
5: Como é que é?
8: Falta de espaço.
5: Falta de espaço?
8: É.
5: É mesmo, rapaz? Olha, rapaz. A turma quebrou-se quando vai dar pernada aqui e aproveita todo o espaço. Ó.
8: Oh.
5: Aí, ó. Oh. Vai, tchê. Ô, beleza. Aí, ó. Oh. Aí. E agora, responda comigo.
3: O lobo é um perigo.
8: Lobo é um perigo.
4: Ai, socorro, é o lobo.
8: Ai, socorro, é o lobo.
5: Aí. Ô, Paulo.
8: Oi.
5: Vai deitar.
8: Ai, caiu.
5: Falou, um abraço.
8: Falou, meu Deus.
5: Um abraço aí. Ô, vamos lá, 3271-1977. Eu quero saber por que que o. É por que que o astronauta viajou sozinho para o espaço? Por quê? Hein? E aí, 3271-1977. Por quê? Alô, bom. Ai, ai, aqui é isso aí, produção. Alô, bom dia.
1: Bom dia, Lobão, é eu de novo. É eu de novo. Jadilson das Cabras de Vaguarinha, rapaz. Agora, essa semana eu tô todo quebrado, tô na alternada, mas hoje pego.
5: Olha o tempo aí, ó. Olha o tempo aí, ó. Qual que é a resposta?
1: É porque só tinha ele, só, que era isso aí, ó. Não tinha mais ninguém. Então não tinha como outro aí.
5: Entendi nada. Entendi nada. Meia?
1: Você não entendeu?
5: Meia?
1: Era só ele mesmo que tinha.
5: É mesmo, rapaz?
1: É ele.
5: E é só você também que vai levar perna.
1: Porra, tá não.
5: Ai, ai, ai, papai. Aí, ó. De boa,
1: você.
5: É assim que eu gosto.
1: Manda uma pernada pro Tim Corné lá, que ele fica assistindo nós lá e morrendo de rir. Tá com medo de chamar a pernada.
5: Aê. Bom, repete comigo.
3: O lobo é um perigo.
1: O lobo é um perigo.
4: Ai, socorro, é o lobo.
1: Ai, ai, ai, mamãe, socorro, é o lobo.
5: É, né? Valeu, bom dia.
1: Bom dia, lobo.
5: Bom, e a charada fica por aqui, volta amanhã. Amanhã tem mais charada do lobo. É isso aí. Ô, meu amigo Leandrinho da Madrugada, tá ligado aí na charada, vindo do Lobão, né? 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Aí o Leandrinho da Madrugada vai falar aqui mesmo, vem, entra aí, vamos fechar negócio hoje aqui.
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12: Minas Gerais só no nome traz aconchego para quem escutar. Mas quem conhece carrega lembrança para uma hora ou outra poder voltar. Terra de paisagem bela. Quando o sol lá na serra começa a sair, um sabor que apaixona quem conhece e reconhece que bom mesmo é estar por aqui. O nosso sotaque arrastado é para quem tá apressado desacelerar. E um bom mineiro falando faz quem tá escutando se apaixonar. Terra de beleza infinita, de paisagens bonitas,
13: das estradas reais. E se existe um paraíso, bem na entrada tem um aviso. Bem-vindo a Minas Gerais. Bora pra ali, bora pra ali.
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1: 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É o Rancho 97. Quem é o locutor? Fala comigo aí, meu filho. Beleza! É eu mesmo, ai. Bom, gente, agora faltando 12 minutos só para 7. 12 faltando para 7. A temperatura tá aí na casa dos 10. Engraçado, né? Essa madrugada aí não esfriou, não, hein? Tanto que eu vim na Chapolin, vim tranquilo ainda, né? Geralmente quem anda de moto aí quando tá frio não consegue sair de casa não, meu filho. Mas, né? Mas a gente sente, né? Com aquela friagem que bate assim, né? Bate no peito aí aquela friagem. É aí que mora o perigo, viu, gente? Tem que se agasalhar bem, né? Pois é, se agasalhar bem pra não sair tomando essa friagem aí, ó. Senão dá ruim pra você, hein? Pode dar ruim pra você, hein? Pode dar ruim pra você, tá bom? Mas se você se cuidar direitinho, né? Tomar aí, ó, chá de vinhos, né? Chá de vinhos é bom. Ele é rico em vitamina D, vitamina C. Ele tem todo o alfabeto de vitamina nele, viu? Bom demais, né? Não, minha amiga Cleomar de Maguari. Ela que tá aqui é saúde pura, menina. Ô, beleza, hein? Show de bola. Bom, vamos agora, são 6:49. Vamos aqui dar moral a quem nos dá moral. Abre a tela aí, produção. Abre a tela aí, produção. Abre a tela aí. Vamos lá dar moral a quem nos dá moral. Deixa eu ver aqui quem mandou mensagem pra gente aqui. Olha aí, ó. JC, bom dia, Lobo. Manda um abraço aí pro Euler. O Euler, Estevão, Joaquim, Fernando, né? E Fernando. Eles estão tirando leitinho da mimosa, escutando o Lobão da Madrugada, lá em Filadélfia. Ah, tá, o José Estevão está nos Estados Unidos, né? Valeu, brigadão. Meu amigo Cláudio aí do Sicoob, que ele é de Udoce, um dos gerentes, né, de negócios. Um abraço aí pra você, viu? Muito obrigado aí a todos do Sicoob, que ele é de Udoce. Inclusive vai estar, tá, né? O Sicoob vai estar. Tá. Semana que vem? Isso mesmo, semana que vem, né? Semana que vem vai estar tá na festa lá de pescador. Né, na feirinha cultural, Sicoob Crédito 2. Inclusive, né, o pessoal vai estar aqui, né, para falar mais aí da participação do Sicoob Crédito 2 na festa de pescador, né? Vai ser se eu não me engano, é na sexta-feira. Alô, doutor, um abraço aí pro doutor, secretário de cultura, né, de cultura e lazer aí, né, de pescador. Fala, doutor, mas não é doutor, não. O pessoal pensa, o Lobo tá mandando alô pro doutor, mas não é doutor, não. Ficou conhecido, é um apelido, né? Um apelido dele é doutor, entendeu? Então tá aí, ó, sexta-feira, se eu não me engano, né? O pessoal vai estar lá. Vai estar todo mundo lá, né? Então semana que vem também teremos a presença aí dos nossos amigos do Sicoob Crédito Doce, né? O Sicoob Crédito Doce, para falar mais, né, a respeito aí, né, da feira cultural, né? Da feira cultural. Beleza, um abraço aí para Claudinha, gerente da agência de pescador. 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Valeu! E um abraço, meu amigo Madrugão. Madrugão é o Cláudio aí do Sicoob. O Marcos é um mal acabado. Ô, Marcos, um abraço aí também, Marcos aí do Sicoob.

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0: Oh, beleza, eu gosto demais, Raíssa, aí a rodada, né? Pisadinha que você fala, né? É, vamos aqui dar moral, quem nos dá moral sempre, sempre, né, gente? É muita gente ouvindo a gente. Aqui a Sandra, bom dia, Sandra, Catiúcia, Catúria, né? Catúria, Catúria. O Gilmar Baltar Oliveira, bom dia, Lobão. Estou aqui, ouvi parabéns pelo programa. Valeu, meu amigo. Obrigado aí, viu? Muito obrigado mesmo pelos elogios, tá bom? Eu gosto de receber elogios. Bom dia, Lobão. Esse é do Amarelinho. Deixa eu ver. Mandou um vídeo aqui pra mim pra eu ver se é do Amarelinho. Deixa eu ver. Nossa senhora, esse é do Amarelinho original. Eu conheço ali. Mandou um vídeo pra mim aqui, ó, do franguinho na panela aí, ó. Esse aí, meu filho, entendeu? Até o Lobinho. Se ele bater o olho, ele vai falar pra você que é original, né? Original. Inclusive, veio três lá do... Eu estive em Marilac na sexta-feira, né? Visitando aí o Recanto do Leão. E aí, menino, veio três pra mim lá. Veio três, não, quer dizer, veio de lá pra cá. Pegou carona aí no Lamborghini, né? Peguei o Lamborghini e fui para lá no Recanto do Leão. Meu amigo Mário Leão, Geraldo Caboclo aí, viu? Ô, Barriguinho, um abraço aí, Barriguinho. Barriguinho já... Deve ter acabado de tirar o leitinho da mimosa já, né? E aí, ó, se você quiser ver, vai lá no meu Instagram que você vai ver o lugar que eu estive na sexta-feira. Arroba Lobão da Madrugada Oficial. Me segue lá no Instagram. Segue lá, viu? Arroba Lobão da Madrugada Oficial, beleza? Vai lá, você vai ver lá, né? Os amarelinhos que veio pra Valadares passear lá na Toca do Lobo. A minha sogra tá na alegria danada, menina, né? Já fez autópsia já nos franguinhos já, ué. Ó, tô te falando, já tá tudo lá na Toca do Lobo, do Amarelinho. Você entendeu, né? Então tá bom, um abraço, viu, Mário Leão, muito obrigado aí, viu? Muito obrigado mesmo, hein? Tá certo? Deixa eu ver o que que eu vou fazer aqui, que é ali, produção. Vamos tocar a música Franguinho na Panela, em homenagem, né? É, mas antes aqui, dando sequência aqui, ó. Quem mandou esse vídeo pra mim aqui, quem foi? Ah, o Igor Yuri, rapaz, que mandou o vídeo, perguntando pra mim se o franguinho é original. É original mesmo, a dupla Igor e Yuri, né? Os Brutinhos do Forró, o Moreira tá ligado também, bom dia, Moreira. Aô, beleza, hein? Moreira tá lá ligado, a Elton das Cadeiras. O quem mais que o Gilmar Oliveira também que eu falei, né? Tem mais gente aí, a Andréia também tá ligada com a gente. É, Valdete do bairro Planalto, Cláudio aí do Sicoob Crédito Rio Doce, Eduardo Dias de Jampruca, Tiago Enzo, ô Tiago, bom dia, lá de Fernandes, né, Enzo Fernandes, é, Tiago Enzo Fernandes, nome de cantor, né, cidade de Minas Nova aí, ó, o Wilson do Vinhático também tá com a gente aí, deixa eu ver quem mais, o Rosiane, bom dia, Rosiane também, o Felipe Santiago do bairro Altinópolis, é, Paulo Vinícius também tá com a gente, Antônio Reis, lá do Córrego dos Reis, obrigado. Então daí, manda sua mensagem que eu falo aqui, viu? Também um abraço aí ao Márcio, valeu Márcio, tá no Espírito Santo, na colheita do café, sintonizado na 97 aí, ó. É isso aí, é muita gente ouvindo a gente. Vamos comer um franguinho agora, um franguinho na panela.
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0: Agora são 7:08, 7:08. Meu filho, não tem jeito, não. Aquela chuva que caiu no final de semana, molhou meu telefone todinho aqui, ó. Aí que não tá nem ligando aí. Aí, ó, aí, tá vendo? Não tá ligando, não. Não tem como fazer pix, não, viu? Fica pra próxima vez, tá bom, meu filho? Próxima vez o Tio Lobão faz pix pra você, viu?
2: Lobão, faz um pix.
0: Ah, vai deitar, rapaz. Eu devia falar grosso aqui, não, hein? Oh, ai. Chamar o vovô pra você aí, ó. É, vovô. Vovô é faixa preta, meu.

Não pode faltar, não, ué. 7:13. E um bom dia aqui, um bom dia pra quem, produção, tá ligado com a gente aí na estrada, o doutor Davi. Alô, doutor Davi, o homem que está, o homem toda segunda-feira, né, se eu não me engano, acho que tá na estrada aí curtindo a gente. Valeu, meu amigo, obrigado aí pela audiência, ele é nutrólogo, né? É nutrólogo, é, o cara tem uma bagagem imensa, viu? Entendeu? Bom demais. 7:13, 7:13 agora. 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
8: Olha a hora agora, 7 horas 23 minutos, 7h23.
7: Quantas horas?
8: Eu já falei, 7h23.
7: Ô, quantas horas?
8: Não falo, não.
9: Ô, Lobão.
8: Oi.
9: É. Você pode me falar a hora?
8: Oi, oh, yeah. É. 7h23.
10: Ô, beleza. É o lobo! É isso mesmo, é o lobo! É o lobo!

0: Bom, é isso aí, ó. Amado Batista com Leonardo, Cartas sobre a Mesa. Olha a hora agora, são 7:28. Essa aí foi pra quem, produção? O Aurélio Alencar de Frei Inocêncio, também pro Charles, tá lá em Portugal, ligadão com a gente, e também a Maísa. Valeu, Maísa Dias. Tá pegando o ônibus agora. Essa mulher é forte, hein? Ela falou que pegou o ônibus agora. Pegou um ônibus, hein? Forte, né? Pois é, você entendeu, né? Você entendeu, né? Pegou um ônibus aí, ó.
1: Lobo, lobo.
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1: 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Beleza!
11: Ô, Lobão, quantas horas?
0: Beleza! Hora certa agora, 7h33. 97 FM. 7h33 agora. 7h33, essa música aqui que eu vou tocar, vai pra quem mesmo, produção? Vai pra quem? O Charles tá lá em Portugal que pediu, né? É isso aí, valeu Charles, um abraço pra você, um ótimo dia. O Alencar também, né? O Alencar de Frei Inocêncio, também é fã da música aí do Gino e Gino, galera do Chapéu, e vai também pra galera do Chapéu aí de Era Nova, né? Não sei se já acabou essa comitiva. Era uma das maiores comitivas da região, a galera do Chapéu, né? Meu amigo aí, Cabo Rangel, a família Rangel, né? Mas era bruta essa comitiva, né, menina? Não sei se existe ainda, mas onde tinha cavalgada aí, a galera do Chapéu caía em peso, viu? Bom dia pra vocês aí de Era Nova! Alô, meu amigo Cabo Adel, um abraço aí, Firmino, todo mundo aí.

0: Beleza, César e Paulinho, duas vezes você. Fica ligado aí que na sequência tá chegando o Sábio Scarabelli trazendo aí o Rádio Notícias, primeira edição.
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13: Rádio Notícias, primeira edição, com meu amigo Sávio Scaramelli. Sávio, bom dia, tudo bem?
14: Muito bom dia pra você, meu amigo Lobão da Madrugada. Tudo beleza, graças a Deus. E Vossa Excelência, tudo bom?
13: Excelente.
14: Passou legal o fim de semana?
13: Graças a Deus.
14: Soltou muito foguete, Lobão da Madrugada, durante os jogos da Copa?
13: Nossa Senhora, soltei foguete pra lá.
14: É, ué. Pode soltar foguete com barulho, não, viu, gente? Tá proibido em Governador Valadares, tá? Tem lei municipal aí. Fiscalização, tem que ser. Tem que ser aquele fogo silencioso, viu?
13: Aí você então, meio que faz bum,
14: muito
13: bum,
14: cuidado.
13: Bum.
14: Não pode ser aqueles não, hein? Mas vamos lá, Lobão da Madrugada. Difícil é fiscalizar, né? Essa é a parte complicada. Mas, ô Lobão da Madrugada, hoje é segunda-feira, dia 15 de junho de 2026, em Valadares, 7 horas e 45 minutos. O dólar tá custando R$5,06. O euro tá cotado a R$5,85. A gente tem muita coisa para falar, então sem perda de tempo, vamos à previsão do tempo.
13: Vamos lá então, previsão do tempo, ó.
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14: A nossa segunda-feira, Lobão da Madrugada, vai ser de sol com algumas nuvens e também previsão de chuva bem leve. Aliás, gente, é previsão de chuvisco aqui para nossa região. Essa é a previsão para hoje, tá, gente? Além disso, tem temperaturas amenas aqui no leste de Minas, segundo o Climatempo. Em Marilac, a mínima prevista é de 19 com máxima de 27. Nanuque, mínima de 19 com máxima de 30. E em Valadares, mínima de 19 com máxima de 28 graus. Eu tô frisando aqui que a previsão é de chuvisco, porque no final de semana a gente tinha previsão de chuvisco e o molho caiu, foi com força. Né?
13: Demais, viu?
14: Pra lembrar quem é que manda no tempo, não é o meteorologista.
13: Tá vendo?
14: É papai do céu.
13: Ô, Sabe Scarabelli, a gente começa essa edição falando sobre o cronograma, né? Cronograma aí das obras na BR-381.
14: Pois é, Lobo, a nova 381 concessionária de rodovias segue que com o cronograma de melhorias na BR-381, essas obras que vão ser realizadas até o dia 20 de junho, uma série de obras e serviços ao longo do trecho entre Caeté e Governador Valadares. Entre as atividades previstas está a manutenção das câmeras do sistema de pedágio eletrônico. Os serviços vão ser executados em Governador Valadares, nos quilômetros 174 ao 176, Belo Oriente, entre os quilômetros 226 e 228, Jaguaraçu, João Molevade e também entre Nova União e Caeté. A concessionária também vai realizar a implantação e renovação da sinalização horizontal entre os quilômetros 322 e 422 no trecho entre Nova Era e Caeté, reforçando orientação aos motoristas e contribuindo para viagens mais seguras. Vai ser realizado também, Lobo, refilamento do pavimento entre os quilômetros 386 e 422 entre Bom Jesus do Amparo e Caeté. O serviço corrige irregularidades na pista e aumenta a segurança dos usuários do Bom da Madrugada.
13: Olha, a Diocese de Valadares tem novo brasão, né?
14: Aliás, um belíssimo brasão, viu? Foi divulgado oficialmente no último sábado o novo brasão da Diocese de Governador Valadares. A apresentação aconteceu por volta das 9 da manhã durante a missa da Solenidade de Santo Antônio na Catedral, celebrada pelo bispo diocesano Dom Antônio Carlos Félix. A renovação do símbolo faz parte das celebrações do jubileu de 70 anos da Diocese. O novo brasão mantém as cores originais, em tons dourados e vermelhos, mas com traços redesenhados para trazer mais leveza às formas. No interior do escudo, Lobo, elementos marcantes da região e da fé católica ganham destaque. O Pico da Ibituruna, o Rio Doce, as flores de lis, que representam a devoção a Nossa Senhora Auxiliadora e a Santo Antônio, e também a Cruz de Cristo, que simboliza a evangelização nas terras do Leste Mineiro. Quem quiser conferir o brasão em detalhes, é só entrar na página oficial da Diocese no Instagram, @diocesevaladares.
13: Agora, sabe, Scarabelli, você tem mais notícias sobre... sobre um acidente, né, que matou um motociclista no centro de Valadares.
14: Pois é, Lobo, um motociclista de 22 anos morreu em um acidente nesse domingo no centro de Governador Valadares. Segundo a Polícia Militar, Samuel Eloy de Oliveira teve a moto que pilotava atingida na traseira por um carro que seguia na mesma via. O acidente ocorreu próximo ao cruzamento entre a Rua Israel Pinheiro e a Avenida Minas Gerais. E segundo a polícia, com o impacto da batida, o jovem e uma moça de 20 anos, que estava na garupa, foram arremessados. O rapaz teria batido com a cabeça em um poste e morreu ainda no local. O capacete de um deles chegou a se soltar. O motorista do carro alegou aos militares que a motocicleta entrou repentinamente em sua frente, impedindo que ele conseguisse evitar a colisão. A mulher, que estava na garupa da moto, disse que o veículo estava em baixa velocidade. Ela contou ainda que havia acabado de conhecer o rapaz enquanto assistiam ao jogo do Brasil na Copa do Mundo. Ela foi socorrida pelo SAMU e levada para o hospital. O corpo do motociclista foi encaminhado ao IML. O motorista do carro foi levado para a delegacia para prestar esclarecimentos e ele recusou a fazer o teste do bafômetro.
13: Meu amigo Sérgio Scarabelli, traz mais informações aí sobre, né, praticamente assim, o fim da guerra no Oriente Médio. Tudo que se sabe sobre o acordo, né, de paz entre Estados Unidos e Irã. Fala
14: que
13: pra gente.
14: Que seja mesmo o fim, né, Lobão da Madrugada? Estados Unidos e Irã chegaram a um acordo de paz para colocar fim imediato e permanente à guerra no Oriente Médio. O anúncio foi realizado na noite desse domingo e confirmado por representantes de ambos os países. A assinatura do texto está prevista para esta sexta-feira em uma cerimônia em Genebra, na Suíça. No entanto, Lobo, o conteúdo do acordo alcançado após tensas negociações não foi divulgado. Ambas as partes divulgaram informações contraditórias sobre o conteúdo do acordo à medida que cada uma buscou emergir da guerra como vencedora. Teherã tem insistido que manterá o controle sobre o Estreito de Hormuz, mas os Estados Unidos afirmaram em diversas ocasiões que isso era inaceitável. Outro ponto das negociações tem sido o destino do programa nuclear iraniano, em particular seus estoques de urânio altamente enriquecido. Trump justificou a guerra como necessária para impedir que o Irã obtivesse armas nucleares, uma ambição negada por Teerã.
13: E agora vamos falar de esportes, né, Sávio Scarabelli?
14: Vamos lá.
13: E a gente começa falando aí sobre... Assim, falando de Copa do Mundo, né?
14: Vamos lá, vamos falar de Copa Brasil, do Mundo, hein? Começando com a seleção brasileira, que, né, a gente já sabe, a seleção brasileira empatou contra o Marrocos nesse último fim de semana e agora foca suas atenções no próximo jogo, Lobão da Madrugada. Hoje, né? A preparação para o duelo com o Haiti, adversário da segunda rodada do Grupo C da Copa do Mundo, começa. A principal expectativa é em relação a Neymar, que pode fazer o primeiro treino no campo com o restante do grupo no CT de Columbia Park, em New Jersey. O Brasil treina às 5 da tarde pelo horário de Brasília após passar o domingo fazendo trabalhos regenerativos na academia. O Neymar esteve junto com os companheiros nas atividades. Camisa 10 não fez um treino com a seleção brasileira porque trata de uma lesão de grau 2 na panturrilha. Segundo o Carlo Ancelotti, a expectativa da seleção brasileira é que Neymar treine com o grupo finalmente nesta semana e que tenha condições de atuar contra o Haiti. Com o empate em 1-1 com o Marrocos na estreia, o Brasil está na terceira posição do Grupo C, com um ponto somado, mesmo a pontuação de Marrocos, segundo colocado, que se sobressaiu porque teve menos cartões amarelos no confronto direto, tá 2-0. Escócia lidera com 3 pontos o grupo e o Haiti fecha a classificação na quarta colocação sem nenhum ponto somado. Seleção brasileira, a gente joga contra o Haiti, relembrando, próxima sexta-feira, 9:30 da noite, pelo horário de Brasília, lá na Pensilvânia. O Ancelotti deu sinais de que vai mudar o time para a partida e a gente espera que mude mesmo.
13: Verdade, viu? Olha, embalada, né? Espanha encara Cabo Verde em jogo de estreia na Copa do Mundo.
14: É, a Espanha encara hoje, gente, Cabo Verde, 1:00 PM, pelo horário de Brasília, nos Estados Unidos, em Atlanta, pela primeira vez, a equipe de Cabo Verde no Grupo H da Copa do Mundo. Embalada por uma sequência de 30 jogos invicta, a Fúria, como é conhecida a Espanha, busca iniciar bem a competição para manter o status de favorita ao título. A última derrota da equipe, comandada por Luis de la Fuente, foi para a Colômbia no dia 22 de março de 2024. Durante o ciclo de preparação para o Mundial, a Espanha conquistou a Eurocopa em 2024 sobre a Inglaterra e foi vice-campeã da Nations League e da UEFA diante de Portugal. Lobão da Madrugada, antes da gente falar aqui do esporte local, deixa eu só passar para vocês aqui que nesse domingo nós tivemos a Austrália batendo por 2-0 a equipe da Turquia. A Alemanha apresentou outro 7-1 na Copa do Mundo, Lobão da Madrugada. Curaçao foi a vítima, mas Curaçao conseguiu meter um gol. Pela primeira vez na história participando, foi lá e meteu um gol na Alemanha.
13: Sério?
14: É, nós tivemos também a Costa do Marfim vencendo a equipe do Equador por 1-0. Tivemos também a Holanda empatando em 2-2 com o Japão. Aliás, gente, que jogão de bola que foi esse, viu? E ainda a Suécia meteu 5-1 na Tunísia, gente, atropelou. Hoje a gente tem Bélgica e Egito, Irã e Nova Zelândia, Espanha e Cabo Verde, como citamos aqui, e Arábia Saudita encarando o Uruguai.
13: Resumindo, a gente agora fala do Democrata, né?
14: Democrata que encerrou a primeira fase da Série D do Brasileirão com mais um objetivo alcançado. Já classificado antecipadamente para o mata-mata, a Pantera confirmou nesse domingo a liderança do Grupo A12, empatando 100 gols com o Real Noroeste do Espírito Santo, lá em Águia Branca, pela última rodada da fase de grupos. Resultado garantiu o time de Valadares a primeira colocação da chave, com 17 pontos conquistados em 10 partidas. Agora, o Democrata se prepara para a fase de mata-mata. O Democrata vai encarar a equipe do Invinhema, do Mato Grosso do Sul, que foi o quarto colocado do grupo A11, Lobão da Madrugada. Vamos aguardar, né? Tomara que o Democrata consiga superar, inclusive por ter melhor campanha. O Democrata vai decidir a classificação em Valadares, porque vai ter o jogo de ida lá no Mato Grosso do Sul, e aí a decisão vai ser aqui no Mamudão, em Valadares.
13: Ok, sabe, Scarabelli.
14: Outras notícias, 9 da manhã aqui no Rádio Notícia, também nas nossas redes sociais, @RadioMundoMelhor97 e lá no site, radiomundomelhor.com.br. Um abraço, gente.
13: Valeu. Gol da Alemanha. 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

E vamos à nossa reflexão do dia. Agora é hora de falar com você. Abra o seu coração, escuta aí o que eu vou te falar. Olha, você que às vezes vive, né, apressando tudo no tempo. Pressa não, meu filho. Tudo no seu tempo, tá? Então, olha só, não apresses, né, a chuva, porque ela tem o seu tempo de cair e saciar a sede da terra. Não apresses o pôr do sol, ele tem o seu tempo, né, de anunciar o anoitecer até o último raio de luz. Não apresses, né, a tua alegria, ela tem, né, o seu tempo para aprender, né, com a tua tristeza. Não apresses o teu amor, pois ele, né, ele tem o seu tempo aí de semear, mesmo nos solos áridos, né, mais áridos do seu coração. Não apresses a sua vida. Por quê? Porque ela tem, né, o seu tempo de diluir-se nas águas mansas da tua consciência. Não apresses o outro, né? Por quê? Ele tem, né? Ele tem pressa, né? E tudo mais, mas ele tem, né, o seu tempo de florescer aos olhos do Criador. Não apresses a ti mesmo. É, não apresses a ti mesmo, pois precisa de tempo para sentir a tua própria evolução, viu? Tá vendo? Então, você que anda meio apressado aí, ó, para com isso, entendeu? Porque, olha só, ainda que todos os problemas, né, da sua vida, né, te dê mil motivos para você desistir, Deus vai te dar mil opções a mais para você conseguir ou seguir em frente. Porque o dono dos seus dias sabe o momento de mudar a sua história. Então, ande de cabeça erguida e só abaixe se for orar, tá bom? Pense nisso e tenha um ótimo dia.

e tô indo nessa, com essa música Conquistando o Impossível, que a gente sempre fala, né? Pois é, isso aí, um ótimo dia pra você. Na sequência vem aí o Rádio Show com ele, Wagner. A sequência é pra animar a sua manhã até o meio-dia, tá bom? Fiquem todos com Deus e vamos fechar a porteira do rancho. Vamos lá, pega aí, Wagner, ajuda aí, Wagner.

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2: Opa, estamos chegando com o Rádio Show aqui pela sua 97.7, a sertaneja do leste de Minas. Eu sou o Wagner de Sá e vou com você até o meio-dia fazendo aquela festa no seu rádio. Hoje é segunda-feira, 15 de junho de 2026 e vamos juntos e misturados aqui até o meio-dia, trazendo muita música boa aqui no seu rádio, muita festa, muita interação, né? Hoje a gente vai fazer aí uma interação aí com nossos ouvintes, né? Vamos perguntar sobre o jogo do Brasil, né? O que é que os nossos ouvintes aí acharam do jogo e o que é que eles têm aí, qual é a expectativa para o futuro da seleção? Será que vai? Será? Vamos ver, vamos bater aquele papo aqui, né, no Rádio Show. Logo, logo a gente vai começar aqui. Já abrimos aqui o WhatsApp, né, 97.7 aqui da sertaneja do leste de Minas, né, para que você possa interagir conosco e trazer aí a sua opinião sobre o jogo de sábado, né, que realmente aqui, ao meu ver, foi um pouco decepcionante, né. Eu esperava mais, muito mais, né, mas, infelizmente, não deu, né? Não deu para vencer, mas pelo menos empatou, né? Vamos dizer assim. Não perdemos e nem ganhamos, né? Mas empatamos. Mas é isso. Então aí eu quero que você interaja comigo hoje, né? Falando aí da sua perspectiva para o futuro da seleção brasileira na Copa do Mundo, né? E já apareceu aí a Alemanha, né? Apareceu novamente, aplicando aí 7-1 novamente aí na Copa do Mundo, né? E dessa vez, como, né, bem disse aqui o Sávio, né, aqui no horário do esporte, né, com o Lobão, que mais a vítima da vez foi o Curaçao, né? O Curaçao que inclusive fez história, né? É uma ilha muito pequena e a primeira vez que disputa a Copa do Mundo e conseguiu fazer um golzinho, né? Um gol aí, um primeiro gol de Curaçao na Copa do Mundo. Então, tudo isso a gente vai falar aqui dentro do Rádio Show. 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Esses são os nossos parceiros de hoje aqui do Rádio Show, que traz para você essa sequência de música boa, né? Então vamos começar? Bom dia para você, muito bom dia, uma ótima segunda-feira, início de semana, que Deus possa nos abençoar grandemente essa semana, né? Começando aí essa segunda-feira e estendendo aí por restos dos dias, né, da semana, tá bem? Vamos então começar? Vamos lá? Vamos começar aqui com Leandro e Romário. E uma participação aí de Israel e Rodolfo também. Vamos ouvir. Vamos começar aí a festa no seu rádio, aqui pela sua 97.7, a sertaneja do leste de Minas.

0: beleza, que lindo, cara.
1: Tamo junto, velho. Deus abençoe, manos.
0: Obrigado demais ter vocês aqui, viu? Coisa mais linda.

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1: Mundo Melhor, 8:14.
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1: Mundo Melhor, 8:14.

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2: É 97 FM, trazendo aí muita música pra você, né? A festa no seu rádio. Olha, você aqui, mandar um abraço, né? Para o Paulo Alberto, lá do Bar de Lourdes. Ô Paulo, tu vai lá na sua loja de aplicativo, meu amigo, e procura, né, pela Rádio Mundo Melhor, e lá você vai encontrar o aplicativo, entendeu? É só você abaixar e aí nos ouvir e curtir aí o sonsaço da 97, tá bom? Um grande abraço para você, um abraço também aí para Ivanilda e José, né? Um grande abraço para vocês, obrigado aí pelo carinho. Ildefonsa Batista, lá de Frei Gaspar, um grande abraço para você também. Ildefonsa, obrigado, viu, pelo carinho. A Rosilene Alves, lá de Frei Inocêncio, tá dizendo aqui que a filha, né, a Crislaine, tá fazendo aniversário. Um grande abraço para você aí, viu? Que Deus possa te abençoar grandemente, a você, a sua filha, né, aniversariando hoje, e também a todos aí da sua família, tá bom? Muito obrigado pelo carinho também. E você que quer participar também, mandar aqui a sua mensagem para que eu possa ler, né, e registrar o seu nome aqui, é só você ir mandar aí pelo Zap, né, que é o 99989-1977. Manda aí que eu vou ter aí o maior prazer de mandar aquele abraço e aquele alô para você, assim como a Marli Gomes, lá de Matias Lobato, também um grande abraço para você. A Bruna Brandão também, de Fernando Tourinho, um grande abraço para você também, tá? A Eva, lá do Vila Bretas também, um grande abraço. Muito obrigado a vocês aí pelo carinho e pela audiência, tá bom? São 8h31, já a gente volta com mais para vocês aqui dentro do Rádio Show.
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1: É isso aí, é o Rádio Show pra você, nos seus 97.7, a sertaneja do leste de Minas. É muita festa no seu rádio, né? Amanhã de segunda-feira, vambora, bora pra cima aí dessa segunda-feira, né? Assim como a Irani tá dizendo aqui, né? Vamos pra cima, a Irani que tá fazendo a sua caminhada neste momento, né? Um abraço pra você aí, boa caminhada, é isso aí, tem que exercitar, tem que cuidar mesmo da saúde, né? É, mandar aqui também um abraço pro Antônio, lá do Corgo do Rei, Corgo dos Reis, um grande abraço para você e para todos aí da adega do Tonhão, né? Um grande abraço aí para Soninha e Antônio, Anthony, melhor dizendo, né? Soninha e Anthony, um grande abraço para vocês, tá bom? Obrigado aí pela companhia aí e vamos juntos, né? Vamos juntos até aí meio-dia trazendo muita música para você aqui, muita interação. E eu falei aqui na abertura do programa, né? Que se vocês gostaram do Jogo do Brasil, né? Então vamos aqui interagir, me manda aí, escreve aí para mim se você gostou, se não, qual é a sua perspectiva para esses, para o Brasil, né, daqui para frente, se ele vai conseguir chegar no nosso grande objetivo, que é conquistar a taça, né, a Copa do Mundo, né, melhor dizendo. E aí, vamos interagir aqui, bate aquele papo comigo, né, eu vou ficar feliz demais de registrar aqui a sua opinião sobre a seleção brasileira, tá bom? São 8 horas e 37 minutos, já a gente volta, né, ou melhor dizendo, vamos começar com música? Né? Vamos de música, é melhor, né? É, Matheus e Cauã, quem tá fora? Vamos lá, vamos animar aí a nossa manhã de segunda-feira hoje, 15 de junho de 2026, e juntos, né, vamos aí até o meio-dia alegrando muito a sua manhã de segunda-feira,

Tá aí, Israel e Rodolfo, não pise. É, vamos aqui então trazer aí o que eu pedi, né, para as pessoas aí. É, a gente bater aquele papo aqui, né, sobre o jogo da seleção. E a Renilda, lá do Córrego do Preto, né, em Opercata, ela disse que não gostou do jogo, né? Ela disse que não gostou e que dessa forma aí que o Brasil tá, o Brasil vai ficar pelo caminho, né? Então vamos torcer aí, vamos ter fé para que isso não aconteça, né? Mas o jogo de sábado deixou muito a desejar, né? E, enfim, mas vamos torcer, vamos ter fé que a gente vai melhorar isso aí. Provavelmente, né, para essas próximas partidas, vai haver algumas mudanças na seleção brasileira, né? Deve trocar algumas peças ali, alguns jogadores, e essa coisa tem que andar, tem que melhorar, né? A Valdete também, lá do bairro Planalto, disse também que não gostou, mas que preferiria que o Brasil tivesse ganhado, assim como todos nós, né? Claro. É um grande abraço para você, Valdete, para você, para Renilda, muito obrigado, viu? Renilda, muito obrigado pelas palavras, tá? Também te desejo aí muita felicidade, né? E uma boa segunda-feira para você e uma ótima semana, tá bom? A Idelfonsa também disse que não gostou do jogo também, né? Mas que vai torcer, como todos nós, vamos torcer para que melhore, né? E que a gente consiga aquele objetivo que é chegar ao final da Copa do Mundo e trazer o Hexa, né? Trazer o Hexa que é tão esperado aí pelo torcedor brasileiro, né? Nessa época de Copa do Mundo, é uma época que todo mundo se reúne, né? As famílias se reúnem para assistirem as partidas juntos, então é uma festa, né? Assim como é uma festa aqui na 97.7 no Rádio Show, todas as manhãs, né? A gente só faz festa aqui para alegrar, começar a semana boa, né? Como hoje, por exemplo, segunda-feira, e aí vamos embora para cima, né? Para cima dessa segunda-feira aí que a gente vai chegar lá, né? Vamos lá, tá bom? Então já já a gente volta aí com mais para você aqui no 97.7.

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9: São 8:50. E você aí, né, que pode participar comigo, tá? Pode participar aqui no 99989-1977. e mandar aí a sua opinião, né? Falar aí sobre o jogo de ontem da seleção brasileira. Gostou ou não? Tá com fé que vai chegar na final? Manda aí, manda no 999-89-1977. Vou ter o maior prazer de registrar aqui a sua mensagem, tá bom?

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1: Olá, um ótimo dia para você que nos acompanha na Rádio Mundo Melhor FM 93, aliás 97,7 FM, você que nos acompanha em todo o leste de Minas, também no nosso aplicativo e no site radiomundomelhor.com.br, nesta segunda-feira, dia 15 de junho de 2026, está começando mais uma edição do nosso Rádio Notícia. Um motociclista de 22 anos morreu em um acidente nesse domingo no centro de Governador Valadares. Segundo a Polícia Militar, Samuel Eloy de Oliveira teve a moto que pilotava atingida na traseira por um carro que seguia na mesma via. O acidente ocorreu próximo ao cruzamento entre a Rua Israel Pinheiro e a Avenida Minas Gerais. Segundo a polícia, com o impacto da batida, o jovem e uma moça de 20 anos que estava na garupa foram arremessados. O rapaz teria batido com a cabeça em um poste e morreu ainda no local. O motorista do carro alegou aos militares que a motocicleta teria entrado repentinamente em sua frente, impedindo que ele conseguisse evitar a colisão. A mulher que estava na garupa da moto disse que o veículo estava em baixa velocidade. Ela foi socorrida pelo SAMU e encaminhada ao hospital. O corpo do motociclista foi levado ao IML. O motorista do carro foi levado para a delegacia para prestar esclarecimentos. Ele se recusou a fazer o teste do bafômetro. O Democrata encerrou a primeira fase da Série D do Campeonato Brasileiro com mais um objetivo alcançado. Já classificado antecipadamente para o mata-mata, a Pantera confirmou nesse domingo a liderança do grupo A12 ao empatar 100 gols com o Real Noroeste do Espírito Santo no estádio José Olímpio da Rocha, em Águia Branca, pela última rodada da fase de grupos. O resultado garantiu ao time de Valadares a primeira colocação da chave, com 17 pontos conquistados em 10 partidas. A equipe terminou a fase com 5 vitórias, 2 empates e 3 derrotas. Agora a Pantera volta suas atenções para a fase eliminatória da Série D. O adversário será o Ivinhema, do Mato Grosso do Sul, que foi quarto colocado do grupo A11. O Democrata, por ter sido melhor na fase de grupos, teve a liderança na sua chave, vai poder decidir a classificação no estádio do Mamudão. A reportagem completa está em radiomundomelhor.com.br.
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1: A segunda-feira vai ser de sol com algumas nuvens e previsão de chuvisco em algumas cidades da nossa região e temperaturas mais baixas aqui no leste de Minas. Segundo o Climatempo, em Marilac, a mínima prevista é de 19, com máxima de 27 graus. Nanuc tem mínima prevista de 19, com máxima de 30. E em Valadares, a temperatura varia entre 19 e 28 graus. Em Valadares, 9 horas e 10 minutos. O Rádio Notícia volta logo mais a partir das 10 da manhã. Outras notícias em arroba Rádio Mundo Melhor 97 e no site radiomundomelhor.com.br. Bom dia pra você e até já.
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Opa, é a sertaneja do leste de Minas. Mandar aí um grande abraço aqui pro Paulo, né? O Paulo também tá pedindo aí um grande abraço pro Edson. Estão lá em New Hampshire, nos Estados Unidos. Um abraço aí pra vocês, meus amigos. Também pra Yolanda. Oi, Yolanda, um grande abraço. Eu sou o Wagner de Sá e vou com vocês aí até o meio-dia aqui no Rádio Show.

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bom dia, o rádio show pra você aqui nos seus 97.7. Ó, meu amigo, você quer falar aí comigo, mandar aquele alô? É só falar por aqui, ó.

É isso aí, é o WhatsApp aí da 97.7. E você pode mandar, que eu vou ter o maior prazer aqui de registrar a sua mensagem aqui através do WhatsApp da 97, tá bom? E eu falei aí na abertura do programa, né? Eu perguntei a vocês aí, nossos queridos ouvintes, a meus amigos e minhas amigas, né? Se, como foi, né? Ou melhor dizendo, como o que você achou do jogo do Brasil no último sábado, né? O Brasil empatou o jogo contra o Marrocos e eu te perguntei aí, você acha que o Brasil vai chegar na final? Tem perspectiva de chegar à final? O que você acha? Me manda aí, me manda um WhatsApp e eu vou ter o prazer de registrar aqui a sua opinião, tá bom? Assim como a Maria tá mandando aqui, né? Bom dia, Maria. Grande abraço, uma boa segunda-feira para você. O José, lá de Alpercata. Ô, meu amigo, um grande abraço aí para você e para todos aí de Alpercata. Ele disse que um futebol que apresentou ali no primeiro jogo vai ser difícil, né? Vai ser difícil chegar ao título mundial. Eu também concordo com você. Assim também como... ela não disse aqui. Oi, Wagner, seja bem-vindo. Obrigado, muito obrigado. A Maria aqui, só que ela não disse de onde é, né? A cidade, o bairro que ela está falando. Mas obrigado, viu, Maria? Muito obrigado. O Valdecir também aqui mandando. Bom dia, Wagner. Bom dia, Valdecir. Uma grande segunda-feira para você, meu amigo. Que tudo corra bem aí nesse início de semana para ti, tá bom? O Juvenal também, um grande abraço para você, Juvenal. Acabou de mandar aqui uma mensagem aqui, tá? E é isso, gente. Pode mandar para mim aqui no 99989-1977, falando aí o que você acha, a sua perspectiva para o Brasil na Copa do Mundo, tá bom? 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
4: Rádio Show, de volta pra você nos seus 97.7, né? Mandar aqui um grande abraço pro Juvenal, lá em Engenheiro Caldo e todos lá que estão nos acompanhando, né? Acompanhando o Rádio Show. Um grande abraço, obrigado aí pela audiência. Pra Neném, é, Neném lá do Mirante de Açucena, também um grande abraço aí pra ti, que Deus abençoe bastante, né? Essa segunda-feira e toda a semana. Também pra Ana, Ana Gonçalves, lá em Tumiritinga, um grande abraço pra você. Ela pediu aqui mandar um abraço pro Lázaro e Lourenço. É, que são aí, e os filhos, né? Raíra e Arthur. É, um grande abraço aí pra todos vocês. Bom dia, uma ótima segunda-feira.

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são 9h52. Queria mandar um abraço aí pro Zé. Ô Zé, aí, né? Na luta, na batalha, né? Um grande abraço pra você aí, tirando aquele leitinho delicioso aí das vaquinhas, das mimosas, né? Um abraço, viu? Grande, muito obrigado aí pelo seu carinho e pela sua audiência aí. Um abraço pra você e pra todos aí do Pontal.

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1: Faladares, 10 horas e 1 minuto. Muito bom dia para você que nos acompanha na Rádio Mundo Melhor FM nesta segunda-feira, 15 de junho de 2026. Foi divulgado oficialmente nesse sábado o novo brasão da Diocese de Governador Valadares. A apresentação aconteceu durante a missa da solenidade de Santo Antônio na Catedral de Valadares, celebrada pelo bispo diocesano Dom Félix. A renovação do símbolo faz parte das celebrações do jubileu de 70 anos da Diocese. O novo brasão mantém as cores originais, em tons dourados e vermelhos, mas com traços redesenhados para trazer mais leveza às formas. No interior do escudo, elementos marcantes da região e da fé católica ganham destaque. O pico da Ibituruna, o Rio Doce, as flores de lis que representam a devoção a Nossa Senhora Auxiliadora e a Santo Antônio e também a Cruz de Cristo, que simboliza a evangelização nas terras do leste mineiro. Para conferir os detalhes, você pode acessar o Instagram oficial da Diocese de Governador Valadares, @diocesevaladares. A seleção brasileira inicia hoje a preparação para o duelo com o Haiti, adversário da segunda rodada do Grupo C da Copa do Mundo. A principal expectativa está em relação a Neymar, que pode fazer o primeiro treino em campo com o restante do grupo no CT do Columbia Park, em Nova Jersey. O Brasil treina às 5 da tarde pelo horário de Brasília, após passar o domingo fazendo trabalhos regenerativos na academia. Neymar esteve junto com os companheiros nas atividades. O camisa 10 não fez um treino com a seleção brasileira, porque trata de uma lesão de grau 2 na panturrilha. Carlo Ancelotti disse que a expectativa da seleção é que ele treine com o grupo finalmente nesta semana e tenha condições de atuar contra o Haiti. O jogo da seleção brasileira com o Haiti vai ser na sexta-feira, 9h30 da noite, pelo horário de Brasília. O governo de Minas lançou a campanha Conta Mais Justa. A ação tem como objetivo ampliar o acesso de pessoas e famílias em situação de vulnerabilidade socioeconômica aos benefícios de tarifa social de água, esgoto e energia elétrica. De acordo com o cálculo da CEMIG, cerca de 1 milhão de clientes teriam direito à tarifa nos 774 municípios em que opera e ainda não recebem o benefício em razão de inconsistências cadastrais. A Copasa estima haver cerca de 718 mil potenciais beneficiários da tarifa social em 636 cidades. Em parceria com o Serviço Social Autônomo, Servas, o governo vai distribuir cartilhas informativas às entidades parceiras da rede com orientações sobre critérios de elegibilidade, atualização cadastral e procedimentos para acessos aos benefícios. Em Valadares, 10 horas e 4 minutos. O Rádio Notícia volta logo mais a partir das 11 horas da manhã. Outras notícias você confere nas nossas redes sociais, @RadioMundoMelhor97 e também no site radiomundomelhor.com.br. Para você um ótimo dia e até mais.
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5: São 10h05.
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1: Bom dia pra você, uma ótima segunda-feira, Mundo Melhor 10 e 9. Léo Magalhães chegando pra cantar pra gente aí, quem dá tempo é relógio.

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5: Mundo Melhor, 10h22. Queria mandar aí um abraço, né, pra Odete. Um abraço, Odete. Muito obrigado, viu? O José Maria também, lá da Fazenda Rocinha. Grande abraço pra você, meu amigo. Aí uma ótima segunda-feira. A Priscila também, né, o bairro São Raimundo. Um grande abraço pra você, obrigado. Ao doutor, opa, bom dia. Adelmário Lopes, um grande abraço, meu amigo. Bom dia. A Senilha também, um grande abraço para você, Senilha, lá do bairro São Raimundo também. Eu, muito obrigado a vocês aí que estão conosco aqui no Rádio Show, tá bom?

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5: É o Rádio Show. O Rádio Show voltando aí pra você, né? Tocando bastante música, fazendo a festa no seu rádio, tá bom? São 10 horas e 37 minutos aqui em Governador Valadares. 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Bom, mandar um abraço também aqui, né, pra Vanusa. Vanusa, um grande abraço aí pra você no bairro Altinópolis. Obrigado, viu? Eu sou Wagner de Sá e vou com vocês aí até o meio-dia aqui no Rádio Show.
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0: abençoe. Deus abençoe. Valeu, gente!
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2: Mundo Melhor 10:45.

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1: Para você que nos acompanha na Mundo Melhor FM 97,7, nesta segunda-feira, 15 de junho de 2026. Muito bom dia, obrigado pelo carinho da sua audiência. Agora em Valadares são 11 horas e 5 minutos. Estamos começando mais uma edição do nosso Rádio Notícia. Um acidente deixou dois motociclistas de 23 e 27 anos feridos na noite desse domingo em Governador Valadares. Segundo a Polícia Militar, os veículos trafegavam pelo centro da cidade quando, ao passarem pelo cruzamento das ruas Benjamin Constant e Castro Alves, colidiram com um carro. A APM disse que uma das vítimas sofreu uma fratura em uma das mãos e a outra apresentava dores no corpo. O SAMU encaminhou os motociclistas ao hospital da cidade. Um terceiro motociclista de 24 anos teve a moto atingida por um dos veículos. Ele recusou atendimento médico e relatou apenas danos materiais. O motorista do carro não sofreu ferimentos. O processo seletivo simplificado da Prefeitura de Ipatinga, no Vale do Aço, está oferecendo 5 vagas de contratação temporária para orientadores sociais. Os profissionais vão atuar em oficinas socioeducativas vinculadas às secretarias municipais de assistência social e saúde. Conforme o município, os salários são de R$ 2.294,71 para 30 horas de trabalho semanal. Os orientadores vão realizar atividades voltadas à promoção de convivência comunitária, inclusão e prevenção de situações de vulnerabilidades, e os interessados devem ter o ensino médio completo e experiência de ao menos 1 ano em atividades de grupo em oficinas socioeducativas. Para se inscrever, basta acessar o site da Prefeitura de Ipatinga e anexar os documentos exigidos. As inscrições são gratuitas e podem ser feitas até 17 de junho. A nova 381 concessionária de rodovias segue com o cronograma de melhorias da BR-381 e realizará, entre os dias 14 e 20 de junho, uma série de obras e serviços ao longo do trecho entre Caeté e Governador Valadares. Entre as atividades previstas está a manutenção das câmeras do sistema de pedágio eletrônico. Os serviços vão ocorrer nos quilômetros 174 a 176 em Valadares, também em Belo Oriente, Jaguaraçu, João Malevade e ainda entre Nova União e Caeté. A concessionária também realizará a implantação e renovação da sinalização horizontal entre os quilômetros 322 e 422 no trecho entre Nova Era e Caeté, reforçando orientação aos motoristas e contribuindo para viagens mais seguras. Em Valadares, 11 horas e 8 minutos, o Rádio Notícia volta a 1 da tarde. A produção e apresentação são de Sávio Scarabelli. 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Até mais.
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5: Mundo Melhor, 11:09.
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6: A Sertaneja do Leste de Minas, são 11 horas e 36 minutos aqui na sua 97.7. E vamos trazer aqui, né? A Rádio Show vai trazer para você aqui uma dica, né? Uma dica para você que está pensando em construir ou reformar. 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E mandar aí um alô pro Elias e pra Graça, lá no Gesso e Companhia. Também mandar aqui um grande abraço, né? E um alô aqui pro meu amigo José Batista Filho, lá de Pouso Alegre. Ô, José, um abraço, meu amigo. Bom dia pra você aí, tá? Ele tá dizendo aqui, né, que a mãezinha dele fez 79 anos, rapaz. Olha aí, Deus abençoe, viu? A dona Onofra Antônia Batista, ela fez aniversário no dia 13. Ó que bacana, na última sexta-feira, né? Isso aí, um abraço aí pra ela, né? Muitos anos de vida, tanto pra ela como pra toda a família aí, tá bom, José? Também mandar um abraço aqui pra Lúcia, lá do bairro JK, JK3, em GV. Bom dia, Lúcia, bom dia. O José Donizete também, a Priscila, enfim, para todos vocês aí que estão junto conosco aqui, ajudando a fazer o Rádio Show, né? Muito obrigado. E continua aí, continua participando e mandando a mensagem. Você pode falar comigo aqui pelo 99989-1977, que é o WhatsApp aqui da 97.7. Vamos lá de Ícaro e Gilmar? E com a participação aí especialíssima, né? De Murilo Ruf. Vamos lá? Vamos de música? Chega mais, Ícaro!

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É isso aí, né? O Rádio Show vai ficando por aqui hoje, né? Com essas músicas aí, só música bonita, né? Só para alegrar aí a nossa segunda-feira, né? Começar a segunda-feira, começar a semana de bom humor, né? Com alegria. Alegria, alegria sempre, né? Muita saúde, paz e alegria para todos, tá bom? E aqui nós vamos ficando por aqui hoje, mas amanhã tem mais Rádio Show, tem mais festa no seu rádio, né? Aí eu vou deixar aqui um grande abraço para todos vocês aí que participaram comigo aqui, né? Mandaram aí suas mensagens, as mensagens, e compartilhou comigo essa manhã gostosa, né? Essa manhã gostosa aqui na sua 97.7, né? E já marcando com você para aquele encontro amanhã a partir das 8 horas, né? Logo depois aí do Lobão da Madrugada, eu chego para fazer a festa no seu rádio, tá bem? Então vou ficando por aqui, deixando para vocês aí um grande abraço, um grande bom dia, né, para você aí nessa segunda-feira. 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Eu vou deixando aí um grande abraço, um grande beijo para todos vocês e até amanhã, se Deus quiser.

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1: O anjo do Senhor anunciou a Maria e ela concebeu do Espírito Santo. Ave Maria, cheia de graças, o Senhor é convosco. Bendita sois vós entre as mulheres e bendito é o fruto do vosso ventre, Jesus. Santa Maria, Mãe de Deus, rogai por nós, pecadores, agora e na hora de nossa morte. Amém. Eis aqui a serva do Senhor, faça-se em mim segundo a vossa palavra. Ave Maria, cheia de graças, o Senhor é convosco. Bendita sois vós entre as mulheres, e bendito é o fruto do vosso ventre, Jesus. Santa Maria, Mãe de Deus, rogai por nós, pecadores, agora e na hora de nossa morte. Amém. E o Verbo se fez carne e habitou entre nós. Ave Maria, cheia de graças, o Senhor é convosco. Bendita sois vós entre as mulheres, e bendito é o fruto do vosso ventre, Jesus. Santa Maria, Mãe de Deus, rogai por nós, pecadores, agora e na hora de nossa morte. Amém. Rogai por nós, Santa Mãe de Deus, para que sejamos dignos das promessas de Cristo. Oremos. Infundi, Senhor, vos rogamos a vossa graça em nossos corações, para que nós, conhecendo pela anunciação do anjo a encarnação de Jesus Cristo, vosso Filho, por sua paixão e morte de cruz, cheguemos à glória da ressurreição. Pelo mesmo Cristo, nosso Senhor. Amém.
2: Louvado seja nosso Senhor Jesus Cristo. Que a graça e a paz de Deus, nosso Pai, e de Jesus Cristo, nosso Senhor, estejam com todos vocês e seus familiares. Prezados radiovintes, hoje é segunda-feira, dia 15 de junho, e nós vamos meditar o Evangelho de Jesus Cristo segundo Mateus, capítulo 5, do versículo 38 ao 42. Naquele tempo, disse Jesus aos seus discípulos: ouvistes o que foi dito, olho por olho e dente por dente. Eu, porém, vos digo, não enfrenteis quem é malvado. Pelo contrário, se alguém te dá um tapa na face direita, oferece-lhe também a esquerda. Se alguém quiser abrir um processo para tomar a tua túnica, dá-lhe também um manto. Se alguém te forçar a andar um quilômetro, caminha dois com ele. Dá a quem te pedir, e não vires as costas a quem te pede emprestado. Palavra da salvação. Amados radiovintes, Jesus cita a primeira parte da lei do talião de Êxodo 21:24. Era uma lei não apenas conhecida, mas também praticada como equitativa, pois sua função era de controlar o direito e a sede de vingança. Jesus não pretendeu criar um novo parâmetro legislativo, nem dirigiu a quem deve julgar, mas ao discípulo que sofreu ou pode sofrer algum dano. Após evocar a sentença, Jesus propôs quatro casos concretos. A lógica é não resistir ao malvado e não revidar a ação, pois isso só alimentaria ainda mais a maldade do agressor, podendo alcançar proporções sem medidas. Os exemplos servem para elucidar as situações de injustiça, que comumente eram praticadas, e antecipam a paixão de Jesus, comparando-o ao servo sofredor de Isaías 52, 13 a 53, 12. A síntese é não responder à violência com a violência. O mal sofrido se vence com o bem praticado. Oremos. Ó Deus, força daqueles que em vós esperam, sede favorável ao nosso apelo. E como nada podemos em nossa fraqueza, dai-nos sempre o socorro da vossa graça, para que possamos querer e agir conforme a vossa vontade, seguindo os vossos mandamentos. Por nosso Senhor Jesus Cristo, vosso Filho, na unidade do Espírito Santo. Amém. Meu abraço, amigo, que a bênção de Deus, Pai, Filho e Espírito Santo, desça sobre todos vocês e permaneça para sempre. Fiquem com Deus e até daqui a pouco no programa Fé Católica.
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2: Amados irmãos, amadas irmãs, iniciamos o programa Fé Católica e a nossa catequese sobre a nota doutrinal sobre o valor do matrimônio. A relação entre duas pessoas é vista como insubstituível, de modo que quando o poeta quer redescobrir as suas raízes, ele concebe-se como referindo-se a outra pessoa, com uma força que transcende o tempo. Quando ele diz: fecharei os olhos e só quero cinco coisas, cinco raízes favoritas. Uma é o amor infinito. A quinta coisa são os teus olhos. Minha amada Matilda, não quero dormir sem os teus olhos. Não quero ficar sem que me olhes. Nos grandes poetas, geralmente não se encontra um romantismo ingênuo, mas um realismo que reconhece os riscos da habituação estática, aceita os desafios que estimulam o crescimento e, ao mesmo tempo, não perde de vista a necessidade de uma abertura para fora do círculo estreito dos dois. Quando diz, por exemplo: nós dois, de mãos dadas, acreditamos estar em casa em todos os lugares, ao lado de sábios e tolos, entre crianças e adultos. Isso se fundamenta no fato de que a autenticidade desta união exclui qualquer forma de fusão fechada em si mesma. O pertencimento mútuo entre homem e mulher no matrimônio não é apenas fruto de uma necessidade pessoal, mas de uma decisão de pertencer ao outro que nos permite superar a solidão e o abandono. Uma decisão que é, ao mesmo tempo, intimamente marcada por um grande respeito pelo outro e pelo seu mistério pessoal. O amor que vê no outro um valor único percebe à sua maneira que a pessoa humana é intransferível, que não pode ser sua propriedade, e exige de si uma atitude semelhante. Seus olhos tristes me questionam, gostariam de sondar todos os meus pensamentos enquanto a lua examina o mar. Mas é o meu coração. Suas alegrias e suas angústias são imensas e seus desejos e suas riquezas infinitas. Este coração está tão perto de você quanto a sua própria vida, mas você não pode conhecê-lo completamente. Nesses poucos exemplos citados, emerge claramente como a palavra poética leva a sério o valor da união exclusiva de duas pessoas que decidiram livremente estar juntas e pertencer de modo exclusivo uma à outra. O que foi dito sobre a natureza abrangente do amor pode ser resumido com as palavras de outra grande poetisa, Emily Dickinson, que o amor é tudo. É tudo que sabemos do amor. Meu abraço, amigo, a minha bênção, fique com Deus e até o próximo programa.
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2: Amados irmãos, amadas irmãs, iniciamos a novena do Bom Pastor. Sou Dom Félix, bispo da Diocese de Governador Valadares. Sou pastor dessa porção do povo de Deus da região do Vale do Rio Doce. É com alegria, então, que nós iniciamos em nome do Pai e do Filho e do Espírito Santo. Amém. Peçamos perdão. Senhor Jesus, bom pastor, tem compaixão de nós, porque somos pecadores. Não leves em conta as nossas faltas, mas concede-nos a graça de arrepender-nos dos nossos pecados. Converte-nos a ti. Não nos deixes pecar. Não nos deixes cair em tentação. Livra-nos do mal e perdoa todas as nossas culpas. Amém. Façamos o nosso agradecimento. Ó Deus, nosso Pai, nós te damos graças por todo o bem que nos fizeste até agora. Nós te agradecemos pelos imensos benefícios que concedeste a todos nós, seres humanos, e a todas as outras criaturas tuas que estão no céu, na terra e em todo o universo. Por teu Filho Jesus Cristo, Senhor nosso e bom pastor, a ti, nossa ação de graças, a honra e a glória, pelos séculos dos séculos e por toda a eternidade. Amém. Ouçamos a palavra de Deus. Eu sou o bom pastor. Conheço as minhas ovelhas e elas me conhecem. Assim como o Pai me conhece e eu conheço o Pai, e dou a minha vida pelas ovelhas. João 10:14. Meditemos a palavra de Deus.

Façamos agora a nossa intenção geral para alcançar a graça de perdoar as ofensas. Ó Deus de bondade, tu que não levas em conta nossas culpas, tu que perdoas a todos que te ofendem, dá-nos um coração manso e humilde, como é o coração de Jesus. Concede-nos a graça de perdoar sem restrições e sem medidas a todos que fazem o mal contra nós. Não permitas que caiamos na tentação de pagar o mal com o mal. Ensina-nos a amar nossos inimigos e a rezar com frequência pelo bem deles. Nós te pedimos por Cristo Senhor nosso. Amém. Façamos agora uma pausa para que no silêncio do nosso coração, com os olhos fixos na imagem do bom pastor, seja feito a ele o pedido de graças que desejamos receber dele por meio desta novena.

Senhor Jesus, Filho de Deus e Filho de Maria, Tu que és verdadeiro Deus e verdadeiro homem, tem piedade de nós. Senhor Jesus, Tu que és o Cristo de Deus, tem piedade de nós. Senhor Jesus, Tu que és o bom pastor, atende a nossa súplica. Rezemos uma Ave Maria, pedindo à nossa querida Mãe do Céu, que por intercessão dela, sejam recebidas as graças do bom pastor que dele esperamos obter. Ave Maria, cheia de graças, o Senhor é convosco. Bendita sois vós entre as mulheres, e bendito é o fruto do vosso ventre, Jesus. Santa Maria, Mãe de Deus, rogai por nós, pecadores, agora e na hora de nossa morte. Amém. Neste momento, nós vamos abençoar a água. Ó Deus Criador, nós te damos graças porque criaste a água para nos dar vida, saciar nossa sede, para lavar e refrescar nossos corpos, para molhar a terra e fazê-la produzir frutos que nos alimentam e sustentam. Nós te agradecemos pela água do batismo, pela qual tu nos purificas, a fim de que tenhamos uma vida limpa da sujeira do pecado e sem nenhuma mancha do mal. Nós te damos graças, porque por Jesus Cristo, que ofereceu a uma mulher samaritana e continua oferecendo a todos nós a água viva, da qual quem beber nunca mais terá sede, tu sacias a sede de todos os seres humanos. Abençoa, Pai, esta água que colocamos em tua presença. Concede a todos que fizerem uso dela tua proteção e a cura de suas enfermidades. Assim como pela passagem dos hebreus pelas águas do Mar Vermelho, tu os libertaste da escravidão do Egito, a todos que usarem desta água, livra-os de todos os males. Nós te damos graças e te pedimos por Jesus Cristo, Senhor nosso. Amém. Façamos agora a nossa consagração ao bom pastor. Ó bom pastor, nós te consagramos toda a nossa vida. A ti confiamos nossas famílias e nossos amigos. Tudo que temos e tudo que somos entregamos a ti, pastor. Ó bom pastor, nós te consagramos toda a nossa vida. A ti confiamos nossas famílias e nossos amigos. Tudo que temos e tudo que somos entregamos a ti, pastor.

0: ti pomos toda a nossa esperança, pois quem em ti espera jamais será decepcionado. Bom e eterno pastor, seguindo a ti com fidelidade, sabemos que após nossa peregrinação neste mundo, seremos recebidos por ti no céu. Lá, conforme tua promessa, viveremos para sempre contigo e teremos a felicidade eterna. Amém. Rezemos juntos a oração que o Senhor nos ensinou, através da qual nós chamamos a Deus de Pai e nos comprometemos a viver como irmãos e irmãs. Pai nosso que estais nos céus, santificado seja o vosso nome. Venha a nós o vosso reino. Seja feita a vossa vontade, assim na terra como no céu. O pão nosso de cada dia nos dai hoje. Perdoai-nos as nossas ofensas, assim como nós perdoamos a quem nos tem ofendido. E não nos deixeis cair em tentação, mas livrai-nos do mal. Amém. Recebamos agora a bênção do bom pastor. Que o bom pastor nos olhe com amor, traga luz aos nossos olhos e serenidade para o nosso coração. Amém. Que o bom pastor nos abrace agora com ternura, de modo que sintamos o afeto do seu divino coração. Amém. Que o bom pastor seja nosso guia, nos faça conhecer sua estrada, nos conduza e conduza nossas famílias pelos caminhos da paz e da felicidade. Amém. Ao bom pastor, a honra, a glória e o louvor para sempre. Amém. Que a bênção de Deus, Todo-Poderoso e rico em misericórdia, Pai, Filho e Espírito Santo, desça sobre todos nós e permaneça para sempre. Amém. Fiquem com Deus.
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2: Muito bem, 97 FM, agora meio-dia e 24. Uma ótima tarde para você, início de semana. Vamos que vamos. A partir de agora, tô chegando para você.
3: Cláudia Regina!
2: Ah, sim, ó.
3: Cláudia Regina!
2: E vai ter muito modão na sua programação até 1 da tarde, aqui em 97 Mundo Melhor. Sim, a Rádio Sertaneja do Leste de Minas. Segundona, 15 de junho de 2026. 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A primeira de hoje, Milionário e José Rico, Estrada da Vida.

97 FM. Meio-dia e 35. Tivemos aí Zezé de Camargo e Luciano, da Boca pra Fora. Passou por aqui Chico Rei Paraná, em algum lugar do passado. Começamos com Milionário e José Rico, Estrada da Vida. Rick Renner. Ai, vai rolar Dobradinha 97. A primeira, Instante Mágico.

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8: 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A composição é de Kleber Caetano e se você falou do outro lado, que o nome da música é Pra Fácil, olha só o que acontece. Clássico 97, a música em forma de poesia. Uma das músicas mais lindas do cenário sertanejo, na voz de João Carreira e Capataz.

0: Debate FM, diretamente de BH, né? Eles são de Belo Horizonte, talento, assim, nato demais. Os irmãos Dom e Juan, dobradinha 97, porque será? Tivemos também, talvez, passou por aqui Bruno e Marrone, Agarrada em Mim. E a música em forma de poesia hoje trouxe João Carreiro e Capataz, prefácio. Nós estamos ao vivo hoje pelo Facebook. Eu já cumprimento aí a Odete, Maria, a Nina Andrade. Ei, Nina, tudo beleza? Tudo bacana? Salve, salve, Márcia. Ótima tarde para você, né? Tudo de bom? E vem a nossa reflexão de hoje, a reflexão do dia.
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0: Então, gente, para nossa semana, desejo que tenhamos mais motivos para sorrir, força para enfrentar as dificuldades e lutar pelos nossos sonhos, sabedoria para lidar com pessoas e adversidades, paciência para esperar pelo que queremos, caso não seja a hora de acontecer. Desejo que tenhamos olhos de gratidão para enxergar as lindezas do caminho e encontrar as pequenas felicidades que nos mantêm inteiros em meio aos cansaços. Que nossos olhos não se voltem para o que não deu certo. Apenas olhem adiante para nossos novos caminhos. Desejo o renovo da esperança a cada amanhecer. E que a fé seja a força condutora de nossas vidas. Para a semana, desejo fortemente a presença de Deus em cada coração e mente, em cada ação, em relação ao próximo, na vida e em cada um de nós. Que assim seja, que tenhamos uma semana abençoada, que coisas boas possam fluir, acontecer para mim, para você, para todos nós. Tudo de bom, tá? Salve, salve aí a Elton Silva, salve, salve você, o 2097. Amanhã tem mais reflexão para você. Amanhã nós vamos estar pelo Instagram. Valeu, gente. Volto já trazendo muito sucesso no Agito 97.

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1: Olá, boa tarde para você que acompanha Mundo Melhor FM nesta segunda-feira, 15 de junho de 2026. Eu sou Sávio Scarabelli e este é o Rádio Notícia. A Polícia Militar Rodoviária apreendeu uma carga de 1.000 maços de cigarro, além de drogas, durante uma operação de fiscalização na BR-259, em Conselheiro Pena. Segundo a polícia, um jovem de 25 anos e uma moça de 20 anos foram presos. A polícia informou que o veículo em que o casal estava foi abordado no quilômetro 84 da rodovia, no posto policial. O motorista demonstrou atitude suspeita e nervosismo. A carga de cigarros foi encontrada no porta-malas, dentro de 2 caixas grandes. A APM localizou debaixo do banco do motorista uma sacola contendo uma pedra de crack, 2 tabletes de maconha, uma pedra grande de cocaína do tipo escama de peixe, uma balança e 2 celulares. O motorista disse que recebeu R$ 1.700 para transportar os materiais e que pretendia gastar o dinheiro para pagar uma moto e comprar uma impressora 3D. Ainda segundo a APM, as drogas seriam levadas de Governador Valadares para Serra, no Espírito Santo. Os presos foram levados para a delegacia com o material apreendido. O carro foi removido para um pátio credenciado. Um acidente deixou 2 motociclistas de 23 e 27 anos feridos na noite desse domingo em Governador Valadares. Segundo a Polícia Militar, os veículos trafegavam pelo centro da cidade quando, ao passarem pelo cruzamento nas ruas Benjamin Constant e Castro Alves, colidiram com um carro. Segundo a PM, uma das vítimas sofreu uma fratura em uma das mãos e a outra apresentava dores no corpo. O SAMU encaminhou os motociclistas ao hospital da cidade. Um terceiro motociclista, de 24 anos, teve a moto atingida por um dos veículos. Ele recusou atendimento médico e relatou apenas danos materiais. O motorista do carro não se feriu. O processo seletivo simplificado da Prefeitura de Ipatinga, no Vale do Aço, está oferecendo 5 vagas de contratação temporária para orientadores sociais. Os profissionais vão atuar em oficinas socioeducativas vinculadas às Secretarias Municipais de Assistência Social e Saúde. Conforme o município, os salários são de R$ 2.294,71 para 30 horas de trabalho semanal. Os orientadores vão realizar atividades voltadas à promoção da convivência comunitária, inclusão e prevenção de situações de vulnerabilidades. Os interessados devem ter o ensino médio completo e experiência de ao menos 1 ano em atividade de grupo em oficinas socioeducativas. Para se inscrever, basta acessar o site da Prefeitura de Ipatinga. As inscrições são gratuitas e podem ser feitas até 17 de junho. O Rádio Notícia volta em 1 hora. 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A produção e apresentação são de Sávio Scarabelli. Boa tarde.
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0: Rocha Firme tá aí, ó. Finalizando com Henrique e Juliano. Sente saudade de você. Passou por aqui Gilberto Gilmar, comentário a respeito de John. Tivemos dobradinha com o Diego e Vitor Hugo, começando a sequência, a primeira, Facas, Tubarões. Daqui a pouquinho tem mais. Às três, você vai comandar a programação. Corre lá no WhatsApp, tá? 999891977. Deixa o seu nome, fala de onde você tá falando. E é claro, né? A música que você quer ouvir, para quem você quer oferecer. Deixa lá mensagem de texto. Combinado assim? Tô voltando já já com mais sucesso.
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2: 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Eduardo Costa, imagina eu.

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1: Boa tarde para você ligado na Rádio Mundo Melhor, chegando com mais uma edição do Rádio Notícia nesta segunda-feira, 15 de junho de 2026. Termina nesta quarta-feira o prazo para que as famílias de baixa renda de Minas Gerais solicitem a instalação gratuita da nova antena parabólica digital. Com a mudança de tecnologia, moradores de municípios com pouca ou nenhuma cobertura de televisão passam a ter acesso a mais de 100 canais de informação, cultura e entretenimento. O agendamento pode ser feito pelo telefone 0800-729-2404 ou pelo site brasilantenado.org.br. A iniciativa é resultado de uma parceria entre o Ministério das Comunicações e a Agência Nacional de Telecomunicações. Confira agora a previsão do tempo para esta segunda-feira, 15 de junho, em todo o leste mineiro.
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1: A segunda-feira vai ser de sol com algumas nuvens e previsão de chuvisco, além de temperaturas mais baixas na nossa região, segundo o Climatempo. Em Carlos Chagas, a mínima prevista é de 19 e a máxima 30 graus. Em Gonzaga, mínima de 17 e máxima 25 graus. Já em Valadares, mínima de 19 e máxima 28 graus. O Democrata de Valadares encerrou a primeira fase da Série D do Campeonato Brasileiro na liderança do Grupo A12. A confirmação veio neste domingo após o empate sem gols com o Real Noroeste no Estádio Rochão, em Águia Branca, no Espírito Santo. Já garantida no mata-mata, a Pantera entrou em campo com uma equipe alternativa. O técnico Cícero Júnior preservou alguns titulares para evitar desgaste e suspensões na sequência da competição. Com o resultado, o Democrata chegou aos 17 pontos e terminou na primeira colocação da chave, superando o Tombense nos critérios de desempate. O grande destaque da campanha foi o aproveitamento no Mamudão, onde a equipe venceu todos os jogos disputados diante da torcida. Agora a Pantera enfrenta o Iviema do Mato Grosso do Sul na segunda fase da Série D. Por ter encerrado a etapa inicial na liderança, o Democrata terá vantagem de decidir a vaga em casa no estádio Mamudão. Os outros confrontos envolvendo equipes mineiras serão Uberlândia enfrentando o Rio Branco do Espírito Santo, o Betim enfrenta o Vitória Capixaba e o Tombense tem duelo com o Craque de Goiás. O Rádio Notícia volta com mais informações em uma hora. Produção e apresentação, Pedro Cláudio. 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
5: 97 FM 2:07. 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
9: Elis Just, na sua versão Cowgirl.

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9: 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Fiduma e Zeca, a partir das 3 eu quero você comandando a programação pelo 99.

0: ouvintes da Rádio Mundo Melhor FM, aqui é o cantor Giovanni Carreiro e tô trazendo pra vocês, junto com a minha amiga Claudinha, a minha música nova. Ei, escuta aí.
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12: 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Tá chegando a hora, hein? 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Olá, deixa sua mensagem pra gente. 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Marcos Beruti, sonho de todo casal.

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1: Olá, boa tarde para você que acompanha Mundo Melhor. Hoje é segunda-feira, 15 de junho de 2026. Eu sou Igor França e essa é mais uma edição do Rádio Notícia. A gente começa essa edição de hoje falando sobre alguns acidentes que aconteceu aqui em Governador Valadares. Um jovem de 22 anos morreu em um grave acidente de trânsito na noite de ontem no centro de Governador Valadares. O acidente aconteceu próximo ao cruzamento da rua Israel Pinheiro com a Avenida Minas Gerais. Segundo a Polícia Militar, o motociclista Samuel Eloy de Oliveira teve o veículo atingido na traseira por um carro que seguia na mesma direção. Com impacto, ele e uma jovem de 20 anos que estava na garupa foram arremessados. O rapaz não resistiu aos ferimentos e morreu no local, enquanto a passageira foi socorrida pelo SAMU e levada ao hospital da cidade. O motorista do carro alegou aos militares que a moto entrou repentinamente na sua frente e que não conseguiu frear a tempo. Ele se recusou a fazer o teste do bafômetro e foi conduzido à delegacia para prestar esclarecimentos. O corpo do jovem foi encaminhado ao Instituto Médico Legal. Até essa edição, não foi possível atualizar o estado de saúde da passageira de 20 anos que estava na moto. Vou falar agora sobre outro acidente de trânsito que aconteceu aqui na nossa cidade ontem à noite, dessa vez envolvendo 3 motocicletas e um carro. A batida aconteceu no cruzamento da rua Benjamin Constant e a Castro Alves. De acordo com a Polícia Militar, 2 motociclistas de 23 e 27 anos ficaram feridos após a colisão com um automóvel e foram socorridas pelo SAMU para o hospital da cidade. Uma das vítimas sofreu uma fratura na mão e a outra reclamava de dores pelo corpo. Uma terceira moto também foi atingida no impacto, mas o condutor não se feriu e dispensou o atendimento médico. O motorista do carro relatou aos militares que as motocicletas cruzaram a via em alta velocidade, tornando a batida inevitável. Ele saiu ileso do acidente. A 17ª Câmara Civil do Tribunal de Justiça de Minas Gerais determinou que uma fabricante de material esportivo pague por uma indenização de R$5.000 por danos morais a uma consumidora de Caratinga. Ela comprou uma blusa de frio pela internet, se arrependeu, devolveu o produto dentro do prazo legal, mas nunca recebeu o dinheiro de volta. A fabricante alegou que o estorno não foi feito por causa de um erro no sistema e argumentou que a situação era apenas um mero aborrecimento. No entanto, a justiça entendeu que a compradora sofreu o chamado desvio de tempo produtivo, que ocorre quando o cidadão é obrigado a desperdiçar suas horas de trabalho ou lazer tentando resolver um problema causado por uma empresa. Além dos R$5.000 de indenização por danos morais, a fabricante de material esportivo terá que devolver os R$310 que haviam sido pagos pelo casaco. Com a apresentação de Igor França, o Rádio Notícia volta em uma hora. Outras notícias em nossas redes sociais e no nosso site, radiomundomelhor.com.br. 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

Você, ouvinte 97, comanda a nossa programação até as 4 da tarde pelo 99891977. E eu atendo a Márcia Pinho, do Bar de Lourdes. Ela oferece a música. César e Paulinho vai para o Nilton, maridão, né? Que tá na sintonia aí no centro, no trabalho, te ouvindo, te acompanhando. Manda um salve, salve pro Marcelo Moreira, pedindo a música romântica, apaixonada, tô ligado, Claudinha. A Maria Lopes, da cidade de Tumiritinga, tá na fazenda, nos acompanhando. A Zelinda, grande abraço pra galera do Flores em Vida, um abraço especial pras aniversariantes, né? A Marilene Malboa, a Vanessa Martins e a Lindinha. Beijo da Zelinda do São Raimundo. A primeira música, Flores em Vida, tá na sequência aqui. O Tico de Patinga também tá ligado, mandando abraço para o Rodrigo Lima, da Frigoleste, os meus irmãos, Mercado Municipal, Maurílio e Luciano Rocha. Valeu, Claudinha, um forte abraço. Alex Alves também tá na sintonia, no Vila Bretas, né? E com muita saudade da minha mãe, Claudinha, Marlene Alves. Abraço para você, Alex Alves. O Gleidson Branco, de Marilac, também tá ligado. E vamos que vamos, então, a primeira da sequência. Flores em Vida. Depois tem César e Paulinho, Morto de Saudade Sua. E por fim, o pedido do Gleidson Branco, de Marilac. Ele pede uma do Amado Batista.

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Salve, salve aí pro Matozinho e Maria Rosa. Ele pede a música Chapeludo. Aliás, a Maria Rosa, né? Oferece a música do Chapeludo para o maridão Matuza, a todos os ouvintes da 97. Abração aí da sua ouvinte Maria Rosa de Mirante, em Açucena. Ok? Salve, salve pro Gerlânio Rodrigues, de Jacaraí, Espírito Santo, nos acompanhando pelo aplicativo. A Júlia, em São José do Safira. E a todo o pessoal aí, Safira, estou no ônibus da saúde, estamos te acompanhando, tá, Claudinha? Um abraço, tudo de bom, macarrão de Choninho de Cima também ligado, Edson Quirino de Sobralha, na Salaria de Bira, Gilvan, do bairro Castanheiras, o Robson de Campanário, o José Alberto, a Elton no Grande Duquesa, salve, salve. Bora de Nando Moreno, com a participação aí de Rio Negro e Solimões. Chapeludo. Solimão!

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certo. Salve, salve, vai aí pro Walter que tá ligado. Valeu, Walter. Estou te acompanhando aqui, Claudinha. Estamos no Poaia. Valeu, abração. Salve, salve aí pra Denise, oferecendo música pra toda a equipe 97. Passa aí um Heuber e Alan, Claudinha. Adoro. Valeu, Dê. Salve, salve, tá? Ótima tarde aí pro Ailton, oferecendo música pra toda a equipe 97, especialmente pra Silvia. Muito boa tarde pro José de Alpercata. Ali, José, salve, salve o Maderson de Oliveira, no Santa Rita. Trabalhando na obra aí do Emílio. Toca pra mim aí, Claudinha. Gustavo Lima, manda um salve, salve pro Alex, Patinado, Grilo, Marinho. Toda a galera trabalhando aqui no centro. Bora. Heuber e Alan, a primeira da sequência, pela porta da frente.

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Passou por aqui Gustavo Lima, Milu, Reverie Alan pela porta da frente. Salve, salve aí pra Admilson Quitão, dos Estados Unidos, nos acompanhando através do aplicativo. Também a Maria do Nena, Barra do Cuieté. Salve, salve, abraço pra toda a galera aí. Ótima tarde pra Cíntia, ótima tarde pra Patrícia, oferecendo pra toda a equipe 97, especialmente pro Paulo. Vou ali e volto já já. Lembrando que a partir das 4 tem o Circuito Sertanejo com Luciano Venades. Agito 97.

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2: 97 FM, faltando 7 para as 4, no oferecimento aí de Alex Baterias, Tradição Mineira, Chacramento Jardim das Oliveiras. Novo encontro amanhã, a partir do 12:30, com Clássicos 97, o Agito 97. Daqui a pouquinho tem ele, tem Luciano Venades e o Circuito Sertanejo. E eu,
3: Cláudia Regina!
2: Desejo a você uma excelente semana, uma ótima tarde. Continue sempre aqui em 97, essa igreja com Jorge Mateus. Essa aqui, ó. Espelho. Beijão pra você. Fui.

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1: 97 FM, agora 4:01. Boa tarde pra você.
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1: Olá, boa tarde para você, ouvinte da Mundo Melhor. Hoje é segunda-feira, 15 de junho de 2026. Eu sou Igor França e essa é mais uma edição do Rádio Notícia. Governador Valadares cedia amanhã, terça-feira, dia 16 de junho, o Encontro Regional de Turismo e Cultura. O evento, realizado no auditório da Casa do Médico, no centro, vai reunir gestores e empreendedores de mais de 40 municípios para debater o desenvolvimento do setor no Vale do Rio Doce. A programação começa às 8 horas da manhã. Entre os destaques do encontro estão a palestra sobre gestão e turismo com o subsecretário estadual do setor, Cristiano Ló, e uma mesa redonda sobre cultura e patrimônio histórico. O evento é gratuito e busca fortalecer a integração regional, promovendo novas parcerias para valorizar o patrimônio cultural e natural das cidades que fazem parte do circuito Trilhas do Rio Doce. Uma operação de fiscalização da Polícia Militar na BR-259 em Conselheiro Pena resultou na prisão de um casal e na apreensão de cigarros. Um jovem de 25 anos e uma moça de 20 anos foram abordados no posto policial do quilômetro 84 da BR-259. No porta-malas do veículo, os militares encontraram 1.000 maços de cigarros divididos em 2 caixas grandes. Além disso, debaixo do banco do motorista, a equipe localizou pedras grandes de crack e cocaína e 2 tabletes de maconha, balança de precisão e 2 celulares. O condutor confessou que receberia R$ 1.700 para fazer o transporte dos materiais de Governador Valadares até a cidade de Serra, no Espírito Santo. Os 2 foram presos em flagrante e encaminhados para a delegacia. E o veículo foi recolhido para o pátio credenciado. A Prefeitura de Ipatinga publicou o decreto que atualiza a tarifa do transporte coletivo urbano no município. A partir do dia 1º de julho, o valor da passagem passa a ser de R$ 5,50. O município explicou que vai subsidiar parte do custo para evitar um impacto maior no bolso do usuário. E a tarifa estudantil foi mantida em R$ 4,40. Junto com a nova tarifa, a administração municipal anunciou a entrega de 80 ônibus novos que entrarão em circulação também no dia 1º de julho. Com a apresentação de Igor França, o Rádio Notícia volta em 1 hora. 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Boa tarde.
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0: Bora! 97, Arius, errei, né? Aí para 97 FM, agora sim! Bora lá que tá começando agora!
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0: Fala comigo, bebê. Boa tarde, Brasil. Tudo bem? Uma excelente tarde pra você. Muito obrigado pela audiência. Estamos chegando a partir de agora com o nosso Circuito Sertanejo.
3: Luciano Fernandes.
0: Esse cara sou eu. Oh, bora. Uma ótima tarde pra você aí. Tá de boa curtindo o Fernandes, tá? Circuito Sertanejo tá no ar. 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

0: quero você interagindo comigo, tá bom? Não me abandona, tá? Não me abandona, não me deixe só. Segunda-feira, 15 de junho de 2026. Vem com cara de tarumirim, que aqui a sua tarde é show.
1: É show! Boa tarde!
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3: Alô, Circuito Sertanejo! Tô com você, Luciano Venades.
0: Não me abandona, fiote! Bora começar com o bonde do forró assim, ó! 4 e 9 agora. Sim.

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0: Cavaleiros do Forró, Henri Freitas, Dependente, Bonde do Forró, perdoa. Começamos bem o nosso circuito de hoje, começando a semana, nesta segunda-feira, 15 de junho de 2026, 4 horas e 16 minutos. Tá tudo bem por aí? Tudo jóia? What's up? Deixa eu mandar um aqui pra Rayana, Rayana de Macaé, no Rio. Daqui a pouquinho tem Léo Magalhães pra Rayana, Maria Clara. Excelente semana pra vocês, tá bom, Rayana, Maria Clara? Marina, José Lúcio. Oi, Marina. Oi, Zé Lúcio. A Lucilene, o Ailton, o Tonhão. A turma aí no Córrego dos Reis, Córrego dos Rosas, Córrego dos Reis. O Marquinhos, a Adriana também, sempre na escuta, né? Então bora aí, ó, Zé Lúcio, Marina, Marquinhos e Adriana, e no Córrego dos Rosas, no Córrego dos Reis tá a Lucilene, o Ailton, a todos vocês aí, o Tonhão também, a turma na escuta, a Penha, Dercélio, muito obrigado a vocês aí de Tronqueiras, o pessoal de Goiabal também, oi Lei, grande Lei, tá sempre ouvindo, né Lei?
1: Boa tarde!
0: Obrigado pela audiência, garoto. Mauretson, tá querendo Léo Magalhães, CDs e livros? Já, já a gente manda pra vocês aí. Pois é, CDs e livros com Léo Magalhães. Pessoal do Jardim do Pérola, Jardim Pérola. Admilson Quintão, tá nos Estados Unidos. Boa tarde, Admilson Quintão. Joinha.
1: Boa tarde.
0: Vera, Verinha, né? Esposa do Admilson. Muito obrigado. Cida Couto tá em Pescador também, tá na sintonia. Oi, Cida. Tudo bem, Cida? Tá em Pescador.

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3: 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Hora certa, 4:19 na Mundo Melhor. Deixa eu mandar um alô aqui pro Márcio. Márcio Renato, tá no córrego Volta Grande, tá querendo Chapeludo, né? Daqui a pouquinho tem pra vocês aí do Volta Grande a música Chapeludo, daqui a pouquinho tem Léo Magalhães, CDs e livros, mas antes tem Paula Fernandes pra Maura aí do Mundo Velho. Oi, Maura, Djalma na Flórida, boa tarde, Djalma.

o som dela, bela Paula Fernandes, Amar de Novo. Maura tá curtindo a gente no Mundo Velho, Maura. E um abração pro Djalma, grande amigo, tá sumido o Djalma, tá ralando muito aí nos Estados Unidos. Alô, Djalma, boa tarde pra você, meu brother. Léo Magalhães, CDs e livros, 97,7, Mundo Melhor. Agora 4 horas e 23. Beleza por aí?

0: um som de Eli Justus pra você, curtindo que é o nosso circuito sertanejo. Bom, mais uma vez, um abração pro Admilson Quintão, aí nos Estados Unidos, a Vera Lúcia, né? Obrigado, muito obrigado a vocês aí. O Wilson tá no Vinhático. Rosimar, boa tarde. Tudo bem, Rosimar? Tá na escuta aí, menina? Obrigadão pela audiência, Rosimar. Obrigado, tá aí curtindo o Venades, né? Muito obrigado. Vai mandando sua mensagem no WhatsApp 999891977. Eu vou ali e volto já, rapidinho tem mais aqui, ó.
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16: 4:38 agora, Kleber Ricauã, muito estranho.

Como diz o Djalma, brilhante falso, tá aí o Amado Batista. Djalma é uma figuraça, né? É amigão da gente aqui, um brother que a gente conheceu através do rádio. Não conhecemos pessoalmente, mas um amigo muito especial. Alô, Djalma, tá curtindo a gente na Flórida. Leite Romário, Zé Neto e Cristiano, não namora. 15 para 5. Alô, Arlete em Xodó, daqui a pouquinho tem sua música, Arlete.

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20: Tô de volta aqui, ó, na Mundo Melhor. Agora, 6:06. Olha por aí, Arlete, em Xodó.
21: Boa tarde, Luciano.
20: Boa tarde, Arlete. Tudo bem?
21: Faço favor de passar a música desses cantores aí pra me ouvir.
20: De
21: Marcelo,
20: quem?
21: Viola e Ricardo, viu?
20: Isso.
21: E a Fatinha também vai ouvir, viu?
20: Beleza, Arlete, Arlete Salvador, em Xodó, Gonzaga. Oi, Fatinha, Fatinha também tá na escuta. Um abração pra Deia, Deia me abandonou, né, Deia. 5 para 5.

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1: 5 horas.
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1: Boa tarde para você ligado na Rádio Mundo Melhor, chegando com mais uma edição do Rádio Notícia nesta segunda-feira, 15 de junho de 2026. O pagamento do abono salarial PIS/PASEP 2026, referente ao ano base 2024, terá uma nova etapa liberada nesta segunda-feira. Desta vez, recebem o benefício os trabalhadores nascidos nos meses de julho e agosto. Para ter direito ao abono, é necessário ter recebido em 2024 remuneração média mensal de até R$ 2.765,93. As informações sobre o banco de pagamento, datas de liberação, valores e eventuais benefícios de anos anteriores podem ser consultadas no aplicativo Carteira de Trabalho Digital e no portal gov.br. Os valores ficarão disponíveis para saque até o encerramento do calendário, em 30 de dezembro de 2026. A Câmara Municipal de Governador Valadares está com inscrições abertas para o concurso público, que oferece 10 vagas imediatas, além da formação de cadastro de reserva para cargos de níveis médio e superior. Os interessados poderão se inscrever entre os dias 27 de julho e 31 de agosto pelo site da Fundação Getúlio Vargas, organizadora do certame. A taxa de inscrição é de R$70 para cargos de nível médio e de R$100 para nível superior. As oportunidades são para os cargos de administrador, comunicador social com habilitação em jornalismo, consultor legislativo, contador, técnico superior em informática, pedagogo e assistente legislativo. A remuneração para o cargo de assistente legislativo é de R$4.180,68. Já os demais cargos oferecem salário de R$5.135,87. A prova objetiva está prevista para o dia 15 de novembro. De acordo com o edital, o resultado final deve ser divulgado em 25 de março de 2027. A Agência Nacional de Vigilância Sanitária, a Anvisa, manteve a suspensão da comercialização, distribuição e uso de lotes específicos de produtos da marca IP, fabricados antes de março e abril de 2026. A decisão foi publicada nesta segunda-feira no Diário Oficial da União. No fim de maio, após uma nova inspeção e a apresentação de um plano de ação pelo fabricante Química Amparo, a Anvisa autorizou a retomada da produção e da venda dos produtos fabricados a partir de 1º de abril deste ano. No entanto, os itens produzidos antes das datas estabelecidas continuam com restrições. Permanecem suspensos os desinfetantes Beck IP e Pinho IP, além dos detergentes lava-louças da marca fabricados antes de 1º de março de 2026 e com final de lote número 1. Também seguem proibidos os lava-roupas líquidos da linha Tixan IP e suas variações produzidos antes de 1º de abril de 2026, igualmente com final de lote número 1. A recomendação é que os consumidores verifiquem o número do lote nas embalagens e suspendam o uso dos produtos afetados. O Rádio Notícia volta com mais informações amanhã às 9 horas. Produção e apresentação Pedro Cláudio. 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
9: Hora certa agora, 5:08, meu Brasil!
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9: Muito bom estar com você nessa tarde maravilhosa! Segunda-feira, começando a semana de Bem com a Vida, na Mundo Melhor, 15 de junho de 2026. O cara de taruta por aqui, ó!
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9: Tá ligado aí?
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9: Então, simbora, que a frequência mais gostosa do rádio é essa!

0: quero você interagindo comigo aqui, ó, na Mundo Melhor. Oi! É assim, ó. 99989-1977. Tá ligado aí, minha amiga? Tá ligadinha? Uma ótima tarde pra você, meu amigo. As minhas amigas costureiras, a turma do volante aí, os aplicativos. Alô, Reinaldo. Reinaldo e Tio Naia nos Estados Unidos. Grande Reinaldo, Tio Naia, César Vieira, Josué Miranda. São os brazucas.
1: 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Tô com você, Luciano
0: Velho. Potência. Não sou pior e nem melhor. Apenas faço diferente, meu Brasil. Bora sim, ó. Zezé de Camargo e Luciano.

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2: Minas Gerais só no nome traz aconchego para quem escutar. 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Terra de paisagem bela, quando o sol lá na serra começa a sair, um sabor que apaixona quem conhece e reconhece que bom mesmo é estar por aqui. O nosso sotaque arrastado é para quem tá apressado desacelerar. E um bom mineiro falando faz quem tá escutando se apaixonar. Terra de beleza infinita, de paisagens bonitas, das estradas reais. E se existe um paraíso, bem na entrada tem um aviso. Bem-vindo a Minas Gerais. Bora pra ali, bora pra luz.
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3: 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Nelito, tô ouvindo a gente nos Estados Unidos, né, Nelito? Um abraço pra você. Eita, boa música essa daí, né? Tá querendo Eduardo Costa, linda, linda. Eita, boa escolha. Abração pra você, garoto, obrigado. Tá aí na América curtindo o Venades. Deixa eu mandar alô aqui, ó. Cadê? Tem mais alô aqui. Sebastião Rodrigues também tá na escuta, no bairro Santa Rita. Marcos Moraes, alô Marcos, tá ouvindo a gente? Central de Santa Helena tá na BR. Gravou um vídeo, tá aqui, ó. Estou por cá, Luciano. Ouvindo a melhor rádio do Brasil. Ei! forte a nós, menino. Olha o Marcos Moraes. Walter, tá na Poaia. Também tá ouvindo a gente. Altair Sobralha. Grande Altair. Obrigadão aí. Ô, Guilherme, aí nos Estados Unidos. A turma do Vitória, Miotti Market em Malden. Fala, Gui. Roberto, Baianão Xanadão, Jefinho, Lelei. Um abraço pro Heitorzinho, a Giovaninha, a Gisele. Também o Bruno, a Jennifer e a Dona Maria, em Santa Maria do Suaçuí.

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5: Eu de cá e você de lá, nessa frequência gostosa, 97,7, Rádio Mundo Melhor. Romário tá no Banana Jampruca. Romário tá mandando alô aqui, ó. Tá mandando pra Vilma, Gilson, que são seus pais, né? Vilma e Gilson e Natana dos Pedras. Mineirinho, grande Mineirinho, tá ligado, né, Mineirinho? Abração pra você, garoto. 5 horas 38 minutos na Mundo Melhor. Uma excelente semana pra vocês.

0: Salve de palmas, Murilo.
1: Valeu, Goiânia.
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0: Que é isso?
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0: com a gente, o Bruto João Carreiro. Chega pra cá, companheiro.
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0: Obrigadão, viu, João?
1: Deus abençoe, mano. Nossa senhora.
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14: Agora, 6:08. Beleza por aí, Zé Cláudio, tá no Conjunto C, tá ligado no Vernades, né, José Cláudio? Um abraço aí, brigadão a vocês aí do Conjunto C.

0: Valeu demais,
1: Juninho. Valeu, Nando Moura.
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1: O anjo do Senhor anunciou a Maria e ela concebeu do Espírito Santo. Ave Maria, cheia de graças, o Senhor é convosco. Bendita sois vós entre as mulheres e bendito é o fruto do vosso ventre, Jesus. Santa Maria, Mãe de Deus, rogai por nós, pecadores, agora e na hora de nossa morte. Amém. Eis aqui a serva do Senhor, faça-se em mim segundo a vossa palavra. Ave Maria, cheia de graças, o Senhor é convosco. Bendita sois vós entre as mulheres, e bendito é o fruto do vosso ventre, Jesus. Santa Maria, Mãe de Deus, rogai por nós, pecadores, agora e na hora de nossa morte. Amém. E o Verbo se fez carne e habitou entre nós. Ave Maria, cheia de graças, o Senhor é convosco. Bendita sois vós entre as mulheres, e bendito é o fruto do vosso ventre, Jesus. Santa Maria, Mãe de Deus, rogai por nós, pecadores, agora e na hora de nossa morte. Amém. Rogai por nós, Santa Mãe de Deus, para que sejamos dignos das promessas de Cristo. Oremos. Infundi, Senhor, vos rogamos a vossa graça em nossos corações, para que nós, conhecendo pela anunciação do anjo a encarnação de Jesus Cristo, vosso Filho, por sua paixão e morte de cruz, cheguemos à glória da ressurreição. Pelo mesmo Cristo, nosso Senhor. Amém.
2: Louvado seja nosso Senhor Jesus Cristo, que a graça e a paz de Deus nosso Pai e de Jesus Cristo nosso Senhor estejam com todos vocês e seus familiares. Prezados radiovintes, hoje

0: Feira, dia 15 de junho, e nós vamos meditar o Evangelho de Jesus Cristo segundo Mateus, capítulo 5, do versículo 38 ao 42. Naquele tempo, disse Jesus aos seus discípulos: ouvistes o que foi dito, olho por olho e dente por dente. Eu, porém, vos digo: não enfrenteis quem é malvado. Pelo contrário, se alguém te dá um tapa na face direita, oferece-lhe também a esquerda. Se alguém quiser abrir um processo para tomar a tua túnica, dá-lhe também um manto. Se alguém te forçar a andar um quilômetro, caminha dois com ele. Dá a quem te pedir e não vires as costas a quem te pede emprestado. Palavra da salvação. Amados radiovintes, Jesus cita a primeira parte da lei do talião de Êxodo 21:24. Era uma lei não apenas conhecida, mas também praticada como equitativa, pois sua função era de controlar o direito e a sede de vingança. Jesus não pretendeu criar um novo parâmetro legislativo, nem dirigiu a quem deve julgar, mas ao discípulo que sofreu ou pode sofrer algum dano. Após evocar a sentença, Jesus propôs quatro casos concretos. A lógica é não resistir ao malvado e não revidar a ação, pois isso só alimentaria ainda mais a maldade do agressor, podendo alcançar proporções sem medidas. Os exemplos servem para elucidar as situações de injustiça, que comumente eram praticadas e antecipam a paixão de Jesus, comparando-o ao servo sofredor de Isaías 52, 13 a 53, 12. A síntese é não responder à violência com a violência. O mal sofrido se vence com o bem praticado. Oremos. Ó Deus, força daqueles que em vós esperam, sede favorável ao nosso apelo. E como nada podemos em nossa fraqueza, dai-nos sempre o socorro da vossa graça, para que possamos querer e agir conforme a vossa vontade, seguindo os vossos mandamentos. Por nosso Senhor Jesus Cristo, vosso Filho, na unidade do Espírito Santo. Amém. Meu abraço, amigo. Que a bênção de Deus, Pai, Filho e Espírito Santo desça sobre todos vocês e permaneça para sempre. Fiquem com Deus e até daqui a pouco no programa Fé Católica.
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0: Amados irmãos, amadas irmãs, iniciamos o programa Fé Católica e a nossa catequese sobre a nota doutrinal sobre o valor do matrimônio. A relação entre duas pessoas é vista como insubstituível, de modo que quando o poeta quer redescobrir as suas raízes, ele concebe-se como referindo-se a outra pessoa, com uma força que transcende o tempo. Quando ele diz: fecharei os olhos e só quero cinco coisas, cinco raízes favoritas. Uma é o amor infinito. A quinta coisa são os teus olhos. Minha amada Matilda, não quero dormir sem os teus olhos. Não quero ficar sem que me olhes. Nos grandes poetas, geralmente não se encontra um romantismo ingênuo, mas um realismo que reconhece os riscos da habituação estática, aceita os desafios que estimulam o crescimento e, ao mesmo tempo, não perde de vista a necessidade de uma abertura para fora do círculo estreito dos dois. Quando diz, por exemplo, nós dois, de mãos dadas, acreditamos estar em casa em todos os lugares, ao lado de sábios e tolos, entre crianças e adultos. Isso se fundamenta no fato de que a autenticidade desta união exclui qualquer forma de fusão fechada em si mesma. O pertencimento mútuo entre homem e mulher no matrimônio não é apenas fruto de uma necessidade pessoal, mas de uma decisão de pertencer ao outro que nos permite superar a solidão e o abandono. Uma decisão que é, ao mesmo tempo, intimamente marcada por um grande respeito pelo outro e pelo seu mistério pessoal. O amor que vê no outro um valor único percebe à sua maneira que a pessoa humana é intransferível, que não pode ser sua propriedade, e exige de si uma atitude semelhante. Seus olhos tristes me questionam. Gostariam de sondar todos os meus pensamentos enquanto a lua examina o mar. Mas é o meu coração. Suas alegrias e suas angústias são imensas e seus desejos e suas riquezas infinitas. Este coração está tão perto de você quanto a sua própria vida. Mas você não pode conhecê-lo completamente. Nesses poucos exemplos citados, emerge claramente como a palavra poética leva a sério o valor da união exclusiva de duas pessoas que decidiram livremente estar juntas e pertencer de modo exclusivo uma à outra. O que foi dito sobre a natureza abrangente do amor pode ser resumido com as palavras de outra grande poetisa, Emily Dickinson, que o amor é tudo. É tudo o que sabemos do amor. Meu abraço, amigo, a minha bênção. Fique com Deus e até o próximo programa.
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0: Amados irmãos, amadas irmãs, iniciamos a Novena do Bom Pastor. Sou Dom Félix, bispo da Diocese de Governador Valadares. Sou pastor dessa porção do povo de Deus da região do Vale do Rio Doce. É com alegria então que nós iniciamos em nome do Pai e do Filho e do Espírito Santo. Amém. Peçamos perdão. Senhor Jesus, bom pastor, tem compaixão de nós, porque somos pecadores. Não leves em conta as nossas faltas, mas concede-nos a graça de arrepender-nos dos nossos pecados. Converte-nos a ti. Não nos deixes pecar. Não nos deixes cair em tentação. Livra-nos do mal e perdoa todas as nossas culpas. Amém. Façamos o nosso agradecimento. Ó Deus, nosso Pai, nós te damos graças por todo o bem que nos fizeste até agora. Nós te agradecemos pelos imensos benefícios que concedeste a todos nós, seres humanos, e a todas as outras criaturas tuas que estão no céu, na terra e em todo o universo. Por teu Filho Jesus Cristo, Senhor nosso e bom pastor, a ti, nossa ação de graças, a honra e a glória, pelos séculos dos séculos e por toda a eternidade. Amém. Ouçamos a palavra de Deus. Eu sou o bom pastor. Conheço as minhas ovelhas e elas me conhecem, assim como o Pai me conhece e eu conheço o Pai, e dou a minha vida pelas ovelhas. João 10:14. Meditemos a palavra de Deus.

Façamos agora a nossa intenção geral para alcançar a graça de perdoar as ofensas. Ó Deus de bondade, tu que não levas em conta nossas culpas, tu que perdoas a todos que te ofendem, dá-nos um coração manso e humilde, como é o coração de Jesus. Concede-nos a graça de perdoar sem restrições e sem medidas a todos que fazem o mal contra nós. Não permitas que caiamos na tentação de pagar o mal com o mal. Ensina-nos a amar nossos inimigos e a rezar com frequência pelo bem deles. Nós te pedimos por Cristo Senhor nosso. Amém. Façamos agora uma pausa para que no silêncio do nosso coração, com os olhos fixos na imagem do bom pastor, seja feito a ele o pedido de graças que desejamos receber dele por meio desta novena.

0: Oremos. Senhor Jesus, Filho de Deus e Filho de Maria, tu que és verdadeiro Deus e verdadeiro homem, tem piedade de nós. Senhor Jesus, tu que és o Cristo de Deus, tem piedade de nós. Senhor Jesus, tu que és o bom pastor, atende a nossa súplica. Rezemos uma Ave Maria, pedindo à nossa querida Mãe do Céu, que por intercessão dela, sejam recebidas as graças do bom pastor que dele esperamos obter. Ave Maria, cheia de graças, o Senhor é convosco. Bendita sois vós entre as mulheres, e bendito é o fruto do vosso ventre, Jesus. Santa Maria, Mãe de Deus, rogai por nós, pecadores, agora e na hora de nossa morte. Amém. Neste momento, nós vamos abençoar a água. Ó Deus Criador, nós te damos graças porque criaste a água para nos dar vida, saciar nossa sede, para lavar e refrescar nossos corpos, para molhar a terra e fazê-la produzir frutos que nos alimentam e sustentam. Nós te agradecemos pela água do batismo, pela qual tu nos purificas, a fim de que tenhamos uma vida limpa da sujeira do pecado e sem nenhuma mancha do mal. Nós te damos graças porque por Jesus Cristo, que ofereceu a uma mulher samaritana e continua oferecendo a todos nós a água viva, da qual quem beber nunca mais terá sede, tu sacias a sede de todos os seres humanos. Abençoa, ó Pai, esta água que colocamos em tua presença. Concede a todos que fizerem uso dela tua proteção e a cura de suas enfermidades. Assim como pela passagem dos hebreus pelas águas do Mar Vermelho, tu os libertaste da escravidão do Egito, a todos que usarem desta água, livra-os de todos os males. Nós te damos graças e te pedimos por Jesus Cristo, Senhor nosso. Amém. Façamos agora a nossa consagração ao bom pastor. Ó bom pastor, nós te consagramos toda a nossa vida. A ti confiamos nossas famílias e nossos amigos. Tudo que temos e tudo que somos entregamos a ti. Tu és a fonte da vida. De ti procedem a cura e a libertação de todos os males. Tu és nossa luz e salvação. Queremos ser tuas ovelhas e pertencermos para sempre ao teu rebanho, pois junto de ti encontramos acolhida, paz e segurança. De todos os temores, tu sempre nos livras. Em ti pomos toda a nossa esperança, pois quem em ti espera jamais será decepcionado. Bom e eterno pastor, seguindo a ti com fidelidade, sabemos que após nossa peregrinação neste mundo, seremos recebidos por ti no céu. Lá, conforme tua promessa, viveremos para sempre contigo e teremos a felicidade eterna. Amém. Rezemos juntos a oração que o Senhor nos ensinou, através da qual nós chamamos a Deus de Pai e nos comprometemos a viver como irmãos e irmãs. Pai nosso que estais nos céus, santificado seja o vosso nome. Venha a nós o vosso reino. Seja feita a vossa vontade, assim na terra como no céu. O pão nosso de cada dia nos dai hoje. Perdoai-nos as nossas ofensas, assim como nós perdoamos a quem nos tem ofendido. E não nos deixeis cair em tentação, mas livrai-nos do mal. Amém. Recebamos agora a bênção do bom pastor. Que o bom pastor nos olhe com amor, traga luz aos nossos olhos e serenidade para o nosso coração. Amém. Que o bom pastor nos abrace agora com ternura, de modo que sintamos o afeto do seu divino coração. Amém. Que o bom pastor seja nosso guia, nos faça conhecer sua estrada, nos conduza e conduza nossas famílias pelos caminhos da paz e da felicidade. Amém. Ao bom pastor, a honra, a glória e o louvor para sempre. Amém. Que a bênção de Deus, Todo-Poderoso e rico em misericórdia, Pai, Filho e Espírito Santo, desça sobre todos nós e permaneça para sempre. Amém. Fiquem com Deus.
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1: Aí o som de Lucas Luco, Luan Santana, Água com Açúcar. Tá de bobaça aí curtindo o Bernardes? Tá no 97,7. Agora 6:30. Manda pra mim a sua mensagem e manda que chega. 99989-1977. Eu volto já com Léo Magalhães. Me espera aí.

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0: churrasqueira, fi. Igor Yuri, chama a mulherada pra dançar. Chama a mulherada pra dançar. Chama a mulherada pra dançar. Não vou não, vontade de dançar eu tenho, menino. Ai, ai, ai. Imagina o Bernardes dançando, menino. Ah, meu Deus do céu. Ô, Ana Luísa. Boa noite, Ana Luísa. Tá querendo o Hugo e Guilherme? Ô, Ana Luísa, tá na escuta mesmo? Boa noite pra você. Tudo bem? Joinha por aí, menina? Um abração. Boa semana pra você. Mais cedo eu mandei uma de Zé Henrique. Henrique Juliano pra você, viu? Mais cedo eu mandei, Ana Luísa. Eu não sei qual bairro que você mora. Ela tá sempre interagindo comigo aqui, né? Pede música. Eu não sei o bairro que a Ana Luísa mora. Eu sempre chamo ela de Ana Lu, né? Às vezes, Ana Luísa, certinho, tem hora que eu chamo ela de Ana Lu. Um abraço pra você, Ana Luísa. Boa noite pra você, pra sua família. Obrigado aí pela audiência. What's up? Bora lá interagir? Faça igual a Ana Luísa. Manda mensagem pra mim, pede seu som aí. Ô, Nélio, Ana Clara, João Miguel, Maura, no Mundo Velho, tá curtindo Bernardes aí, Cida Couto tá em Pescador, né? E Holanda, em Marilac. Oi, Marilac. Boa noite pra vocês aí, da belíssima Marilac. Obrigadão pela audiência. Vivinha, tá em São Geraldo Piedade. Eita, tá querendo o Zezé de Camargo e Luciano. Daqui a pouquinho nós toca. 97
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0: Fala comigo, joinha por aí, pega a hora, 10 para 7, na 97,7, Rádio Mundo Melhor, muito obrigado pela audiência. Deixa eu mandar uma alusão aqui pra Érica Regina. Érica, o que você tava fazendo, Érica Regina? Não tava me ouvindo? Tá pedindo chapeludo? Tô passando chapeludo agora, menina. Agorinha. Manda um alô aí pro meu irmão Aloísio, aqui em GV. Oi, Aloísio. Boa noite pra você. É o irmãozão aí da Érica Regina. Tá aí curtindo a gente, né? Um abração pra você, Érica Regina. Tá curtindo Venades. Joinha. Deve estar fazendo aquelas delícias, né? Ela é fera, faz cada bolo que eu vou te falar, viu? Essa Érica Regina é muito profissa. Boa noite pra vocês aí de Santo Maria do Sossuí, o pessoal de Santa Efigênia de Minas. Só pra falar que eu não errei, né? Eu ia falar Santa Efigênia de Minas, falei Santo Maria do Sossuí, mas deixa eu ir lá, fala comigo, eu acho que é Dona Maria Paixão. Eu não ouvi o áudio não, mas eu acho que é ela. Essa foto aqui eu conheço esse casal aqui. Vamos lá então, fala comigo.
1: Boa noite, Bernardo. É Maria mesmo. Do Paixão, do Cueco da Barreira.
0: É ela mesmo.
1: Princípio São do Pigeno. Passa uma muda amada Batista pra mim. Bem boa.
0: Bem boa! Oh. Eu gostei dessa, Dona Maria. Passa a música do Amado Batista pra mim. Bem boa. Ai, Dona Maria, é uma figura, né? Deixa eu pegar o Amado Batista dela aqui. Vou fazer o seguinte, eu tô no ponto aqui com a Paula Fernandes. Aí depois da Paula Venades, não, é Paula Fernandes. Aí eu vou mandar lá pra Dona Maria. Vou ter que tocar pra ela o Amado Batista, dose dupla, né? É, vou ter que tocar duas do Amado Batista. Esse finalzinho dela aqui foi massa. Toca uma música do Amado Batista pra mim? Bem boa. Vou tocar duas, bem boa. Deixa eu mandar um alô pra Santa Efigênia, lá pra... Hoje eu tô com Santa Maria de Sossuí na cabeça. São José do Divino, gente. Vocês ouvem muito falar de São José do Divino aqui, não ouve? Né? São José do Divino é uma cidade muito especial pra mim. Tenho muitos amigos, tem pessoas maravilhosas aí em São José do Divino, pessoas que moram no meu coração e vou levar pro resto da vida. Uma cidade que várias vezes que já estive aí, fui muito bem recebido, me senti como se estivesse em Tarumirim. Um abração aí pro Dr. Davi, grande amigo da gente, através do Dr. Davi, a gente abraça o prefeitão aí, né, o Jeca, o Clóvis, a Agna. Essa comunidade, essa cidade tão querida, tão especial pra mim e pra todos aí de São José do Divino. Bora com Paulinha Fernandes, Mineirinho Ferveu, Zezinho! Ô, Zezinho!
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0: Ui! Ó, Zezinho, Zé Arnaldo, Naldo, um abraço pra vocês aí. Ô, Lucimar! Lucimar!

0: com o outro, rapaz. É o tal de Zé Arnaldo, é o Nardo, o Zezinho, é tudo gente boa. É, são três irmãos ali, tá? Família gente boa. O Zé Arnaldo, eu sou mais chegado no Zezinho, viu? Fala a verdade, é tudo gente boa. É, eu frequento mais a casa do Zezinho. É gente boa ali, já fez até um churrasco aí, né? Na véspera do meu aniversário. Tô com moral com o homem, rapaz. Ali faz um arrozinho lá temperado. Ô, Bernardo, passa aqui pra saborear, né? O Zé Arnaldo não faz isso, o Zezinho faz. Passa aqui, Zé, pra comer um pãozinho de queijo. Tô indo. Além de ir na casa dele, me leva em casa, rapaz. É, tô te falando, menino.
1: Coitado
0: nada. E ainda me leva em casa, na porta de casa. Mas um abraço pra você, Zezinho. Muito obrigado pela audiência. Um abração na sua digníssima esposa, que cozinha muito bem, viu? Cozinha, mas cozinha demais da conta. É, não é brinquedo não, menino. É, fez um arroz temperado há pouco tempo lá. Misericórdia na mulher, ué. Vai cozinhar assim, não sei aonde. Tá boa pra abrir um restaurante. Deixa eu mandar um alô aqui. O Luiz tá na Filadélfia, tá ouvindo a gente. Luiz, um abraço pra você aí. Glauciane, tá em Frei Inocêncio. Manda um alô aí pra Cláudia, Marta, Aurora, José, Belson e Caio. Um abração pra vocês aí. Valeu, Glauciane. Aí da nossa querida Frei Inocêncio. Obrigadão. Ô, tô devendo a música da a Dona Maria Paixão. O áudio dela foi massa, viu? Vou até ouvir de novo, né, Dona Maria? Vou ouvir de novo, Dona Maria.
2: Boa noite, Bernardo. É. E Maria do Paixão, de Cueca da Barreira. Me sinto tão pijando. Passa uma música do Amado Batista pra mim.
0: Escuta.
2: Bem boa.
0: Bem boa. Vai ser duas, Dona Maria. Dobradinha com o Amado Batista.
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0: Duas. Esta primeira, o Amado não canta sozinho, tá? O Amado Batista com Léo Magalhães. Não quero falar com ela. Dona Maria Paixão, Santa Efigênia de Minas.

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0: Agora 7:07, tá de bobaça aí, tá curtindo o Venades? Sobe o som, vai!
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0: Eita, música boa, dá um tempinho pra mim aí, um minuto e meio, conta aí no seu relógio, um minuto e meio eu tô de volta, com mais moda boa.
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4: Voltei!

0: Amigo, o Amador, tá na escuta aí, Amador? Como é que tá você, Fioche? Tranquilo? Saudades com todas essas granjas. Você tá doido? Ana, Amador. Ai, meu Deus. Um abraço pra vocês aí, meu filho. Obrigado. Não abandona o Bernardes, não, menino. Não abandona o Bernardes, não. Ai, ai. Imagina que é fogão a lenha, menino, torando na alta. Mas um abraço aí pra Ana, Amador, Fabrícios. O Amador é o Xonadão aí das granjas. É o Xonadão. Bora de John Paul e Daniel. É John Paul e Daniel. Aos trancos e barrancos, eu vou levando a vida, né? Vamos lá, meu filho, 7-9.
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0: Pergunta, vai.

0: Bom demais, né? Johnny Paulo e Daniel. Aqui eu tenho que escutar a música do João Paulo e Daniel, né? Do Johnny Paulo e Daniel e escutar o Renatão.
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0: Aí canta, menino, aí escuta.
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0: Ai, não é brinquedo não, Renatão. Ô, Beatriz, esse homem tá com pouco serviço, hein, Beatriz? Acho que até é feliz da vida, né, menino? Tá feliz aí com a sua digníssima esposa, né? Um abraço pra você, Renatão, Beatriz, Isadora, João Vitor, é João Vitor mesmo, né? Um abraço aí pra vocês, fala comigo, Débora.
2: Luciano, boa noite, tá joia?
0: Tudo bem, Débora?
2: Aqui, peguei um Uber aqui pra ir pra conferência. Aí ele tá escutando você, tá?
0: Ó.
2: O nome dele é Leonardo, motorista de aplicativo, manda um abraço pra ele aí.
0: Ô, Leonardo, boa noite, Léo, obrigado pela audiência, meu filho, transporta essa menina aí, que essa menina é de ouro, viu? Gente boa, um abração pra ela aí, um abraço pro Léo, a gente manda um alô pro Nicole, Nicolas, Débora e o Leonardo, que é motorista aplicativo, tô ouvindo o Venades aí, um abraço pra vocês, meus queridos. 7h13, bora com Venades, prazer, sou o cara de Tarumirim. Não sou pior e nem melhor, apenas faço diferente.

0: Mar, em Mão da Lua, amigo das estrelas. Rafael Rogai, grande Rafa, aí do Rogai Material de Construção, meu amigão, meu brother, parceiraço, grande Rafa, boa noite, Rafa. Tudo bem por aí, Rafael? Tá de boa aí? Começou a semana, né, filho? Trabalhou bastante? Bora descansar, né? Um abraço pro Neuber. Ô, Domênico, tá sumido o Domênico. 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

0: Cara, com o Benades, o Amador, Chonadão.
1: Ô, meu irmão.
0: Ô, Amador.
1: Tem jeito de esquecer você não, meu filho.
0: Esquece não, meu filho.
1: Graças a Deus.
0: Tá tudo bem.
1: Tô no trânsito.
0: Tá no trânsito.
1: Ouvindo a 97.
0: Isso aí. Tá agarradinho no Benades aí.
1: Jamais esqueço você, meu irmão.
0: Esquece não, meu filho.
1: Com Deus.
0: Não esquece não.
1: Tenha uma boa noite.

faz ela feliz, tá? César Benotti e Fabiano, um minutinho, eu tô de volta. Corre lá no WhatsApp, pede uma música lá, pede um som lá, pede um som, pede um som. Eu quero tocar Jean e Giovanni depois do intervalo aqui, beleza? Você que é fã de Jean e Giovanni, Rick Renner, Bruno Marrone, corre lá, escolhe aí, ou escolhe uma música que você gosta aí de Bruno Marrone, de Rick Renner, Jean e Giovanni, que depois do intervalo eu vou tocar três aí, tá? Vou tocar uma de cada. Bruno Marrone, Jean e Giovanni, Bruno Marrone, Jean e Giovanni. Corre pra lá, pode pedir lá, viu, rapaz? Não é brinquedo não, viu? Tô esperando a sua participação. 99989 1977. Rapidinho, tô de volta. Um minuto.

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0: bora curtir essa daí todinha.
1: Alô, circuito sertanejo, tô com você, Luciano Venades.
0: Não me abandona não, cara de Tarumirim, eu tô aqui até às 8 na 97, mundo

0: olha, amor, eu quero você interagindo comigo. Corre aqui pro zap, corre, corre. Tá me ouvindo aí? Não é de mandar mensagem? Fique só me escutando, que feio, né? Manda mensagem pra mim, pega o zap. Ó, se você estiver dirigindo, não pode dirigir e mexer no celular. Deu uma paradinha aí, beleza, eu pego o celular, manda mensagem pra mim, manda o áudio. Mas se estiver dirigindo, nada de ficar com uma mão no volante e outra no celular. Misericórdia! Não, não, não, não, não. Não me faça isso, beleza? Tá dirigindo aí, foco no trânsito, foco na estrada. Deu uma paradinha? Beleza, os amigos caminhoneiros estão aí nos postos de gasolina. Vocês que gostam de ouvir a música sertaneja, pode mandar sua mensagem que a gente capricha por aqui, viu? Vamos lá, fala comigo! Boa noite!
1: Ei, Venâncio!
0: Oi!
1: Boa noite!
0: Boa noite, trem!
1: Ligadinho, na 37.
0: Tá ligado!
1: Manda aquela boa!
0: Aquela boa, aquela boa!
1: Um abraço, meu amigo!
0: Um abraço!
1: Deus continue te abençoando!
0: Amém, Ana, amém, amém! Tem mais aqui!
2: Oi, meu amigo, boa noite!
0: Oi, Fabrício!
2: É servido aí um franguinho na pressão?
0: Assado
2: na pressão? Tiana tá aqui temperando o frango.
0: Ui!
2: Só pra te fazer figa, eu te mandei uma fotinha aí.
0: Me dê, depois papai!
2: Depois eu te mando ele pronto pra você ver que espetáculo que fica.
0: Ah.
2: Um abraço.
0: É.
2: Demora
0: pra
2: aparecer aqui, não,
0: viu? Não, não demoro, não. Não demoro, não. Um abraço pra vocês aí das granjas. Obrigado pela audiência. Não abandona o Venades. Não me abandona, não, filho. Tá, não.
3: 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Sertanejo. 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
0: Alô, potência. Rick Renner. Diga que ainda me ama.

coitado nada, viu? Como eu gosto desse horário. É, esse horário a gente tem usado pra tocar essas músicas que marcaram, né? Não é clássicos não, tá, gente? Nada. Clássico é com a Claudinha à tarde, né? Mas vez em quando a gente toca essas músicas mais antigas nesse horário aí. Você que tá aí descansando de boa pra curtir uma música de qualidade, né? É uma música mais suave, né? Essas músicas que... Ai, mexe com o coração. 7:37. Tá de boa aí? Tá de boa? Eu vou ali pro intervalo, eu volto. Vai lá no WhatsApp, manda mensagem pra mim. Manda áudio. Pode mandar áudio, mas não manda áudio longo, não. Manda um áudio curto. É, capricha na voz aí, tá? É, grava e ouve, vê se saiu beleza pra gente poder colocar no ar aqui, tá bom? Eu vou ali, volto já. Um minutinho, eu volto.

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4: Oi, tô de volta.
5: Eu vou.
4: Ai, ai, ai. Vai nada.
5: Sem querer chegar.
4: Ai, meu Deus, que música bonita é essa, hein? Que música linda, maravilhosa. Sobe o som, sobe o som.
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4: Já, já, já, já, tem essa daí.
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4: Tá ligado aí na Mundo Melhor? Zapiou aí no seu Dalion, no seu radinho? Chegou aqui, né? Então fica comigo. Sou o Luciano Venades, o cara de Tarumirim. Sou pior e nem melhor, apenas faço diferente aqui, ó.
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4: Ó, eu mandei um alô aqui pro Renato lá em Tarumirim. Deixa eu mandar um abração pra uma pessoa, né? Duas pessoas, aliás, três pessoas maravilhosas. Vou falar três, né? É o meu eterno querido professor, Eli Chabudé Dutra, grande Eli. Um abraço muito especial pra ele. Um abraço pra Norma, que é a esposa dele. Um abração pra Vanessa, né? O Eli, a Norma e a Vanessa. Muito obrigado a vocês aí da minha Tanumirim. Abraço a Dalva. Dalva, que foi prefeita aí da cidade. Trabalhei lá na prefeitura, na gestão dela. O Jarbinhas, um abraço pra vocês da minha Tanumirim. Muito obrigado pela sintonia. E aí, tá ligado aí? Eu quero vocês interagindo comigo no zap, hein? Corre pra cá. O zap do 97 é mais fácil do que mais.

0: Deixa eu ir ali no Assentamento Liberdade.
1: Boa noite, Luciano. Sou Aparecida do Assentamento Liberdade. Manda pra nós aí, Leonardo, 200 por hora.
0: Eita.
1: Ofereço pra todos os ouvintes, especialmente pra você.
0: Vamos lá. 120, 150, ó, 200.
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Ricardo, 120, 150, 200 quilômetros por hora. Reta final aqui do programa, né? 7 horas e 45. Boa noite pra você. Muito obrigado pela audiência. Daqui a pouquinho eu vou atender vocês aí com áudio. Pode mandar mensagem pra mim, vai. Depois dessa daí eu volto atendendo você que tá mandando áudio aí. Corre pra cá. 99989-1977. Fátima Leão, me engana que eu gosto. 15 pras 8.

0: quem faz melhão, me engana que eu gosto. 7h48, tá na reta final aqui do programa, né? Tá na reta final. Boa noite, Thiago. Thiago no Bananal Jampru. Calô, Márcia. Daqui a pouquinho tem Zé Henrique e Gabriel pra vocês aí, tá? Valeu, Márcia. Valeu, Thiago. Thiago e Márcia, Bananal Jampruca. Daqui a pouquinho tem uma de Zé Henrique e Gabriel pra vocês. Obrigado pela audiência. A gente manda alô aqui pro pessoal de São Domingos das Dores. Fala comigo, xará.
1: Fala, meu xará. Tudo bom? Aqui é o Luciano Alves, São Domingos das Dores.
0: Fala, Lu.
1: Uma musiquinha pra nós aí, cara.
0: Nós manda, cara.
1: Tá aí, legal.
0: Ó, agora, xará.
1: Oferecendo pra minha irmã, Maria de Luz, fazendo um favor.
0: Faço.
1: Prazer falar com você, cara.
0: Ô, xará, o prazer é meu, xará. Um abraço pra vocês aí de São Domingos das Dores, que eu conheço muito bem, já estive várias vezes aí na época que eu trabalhei na Rádio Clube de Inhapim, então eu ia direto aí São Domingos, São Sebastião do Anta. Eu tenho um grande carinho aí pela região de Inhapim, né? Foi uma escola pra mim. Um abraço, Lu, um abraço pra vocês aí de São Domingos das Dores, o pessoal aí, ó, de São Sebastião do Anta, brigadão, e claro, em Inhapim, uma cidade muito especial pra mim. Eu mando um alô aí pro Hernan Santos, a equipe aí da Rádio Clube, onde tive o prazer de trabalhar. Fala comigo, Ana! Ana, tudo bem, Ana? Tudo bem? Ah, deixa eu mandar um alô aqui, antes de mandar pra Ana lá das granjas, deixa eu mandar um alô aqui pra xará dela. Ana Cláudia, tá ouvindo a gente? Safira. Boa noite, Ana Cláudia de Safira. Abraço pra vocês aí. Tá curtindo o Venades, né? Então bora. Ana, aí nas granjas. A Ana hoje só que tá, hein, menina? Eita, Madu, essa mulher sua é chachonada, homem.
2: Ei, Bernardes, eu de novo.
0: Fala, Ana.
2: Aqui.
0: Agora.
2: Tem como você passar a música do Milionário Zé Rico, Decida?
0: Eita!
2: Se puder, beleza. Se
0: posso.
2: Não puder, okay. É boa.
0: Mas se não puder,
2: abraço.
0: Tá de... Abraço. Se não puder, tá de boa. Mas pode.

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0: mais conhecido como Chapolin.
1: Eita, é o Chapolin, São Domingo das Dores. Ô Lourdes, um abraço pra você. Eu vou chamar você de Lu também, né? É Lu pra lá, Lu pra cá, é dois Lu lá, Lu cá. Um abraço pra vocês aí de São Domingos das Dores. Vou fazer um compromisso no ar aqui. Quando eu voltar em São Domingos das Dores, eu vou tomar um café com vocês aí, tá bom? 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Eu prometi que pro Thiago lá do Bananal, vou encerrar o programa com Zé Henrique Gabriel. Alô, Thiago! Alô, Marcinha! Um abraço, Márcia, Thiago! Bananal

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1: Mundo Melhor, 20 horas, 4 minutos.
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3: Mundo Melhor, 20 horas, 7 minutos.

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0: Dedim de Prosa com Giovanni Carreiro.
1: Minas Gerais só no nome traz aconchego para quem escutar. Mas quem conhece carrega lembrança para uma hora ou outra poder voltar. Terra de paisagem bela, quando o sol lá na serra começa a sair, um sabor que apaixona quem conhece e reconhece que bom mesmo é estar por aqui. O nosso sotaque arrastado é para quem tá apressado desacelerar, e um bom mineiro falando faz quem tá escutando se apaixonar. Terra de beleza infinita, de paisagens bonitas, das estradas reais. E se existe um paraíso, bem na entrada tem um aviso: bem-vindo a Minas Gerais. Bora pra ali, bora pra luz.
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4: Mundo Melhor, 20 horas 39 minutos.

0: Está no ar a Voz do Brasil. As notícias do governo federal que movimentaram o país no dia de hoje.
1: Boa noite.
2: Boa noite para você que nos acompanha em todo o país.
1: Segunda-feira, 15 de junho de 2026.
2: Vamos ao destaque do dia: transporte público coletivo.
1: Novo marco regulatório é sancionado pelo presidente Lula.
2: Ele muda as formas de financiamento do sistema e moderniza a regulação sobre as empresas que operam para melhorar a qualidade do serviço.
1: Na nossa entrevista do dia, nós conversamos com o secretário nacional de mobilidade urbana, Marcos Daniel.
3: A gente tem nessa norma, ela abarca desde uma linha de trem ao metrô, a um corredor de ônibus, a um ônibus convencional, a um micro-ônibus, a serviços de barca. Então, precisa de diretrizes nacionais para que a população possa ser atendida com a qualidade que merece.
2: Você vai ouvir também: presidente Lula chega à França para participar da reunião do G7.
1: O presidente já teve hoje reuniões com os presidentes da Suíça e da França.
2: E vai discutir nos próximos dias a reforma de organismos como a OMC, regulação da inteligência artificial e regras para exploração de minerais raros.
1: E ainda, educação.
2: Estão abertas as inscrições para o Sisu Mais, uma nova oportunidade para quem fez o Enem e não foi selecionado na etapa regular. Gabriela Noronha.
4: Será uma espécie de repescagem das vagas que não foram preenchidas na etapa regular. Estão sendo ofertadas 9.436 vagas em 532 cursos.
1: E desenrola Fies, já renegociou 5 bilhões e 300 milhões em dívidas de ex-estudantes, com descontos de até 99%.
2: Hoje, na apresentação da Voz do Brasil, Mariana Jungmann e Luciano Seixas.
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2: O presidente Lula já está na França, onde participa como convidado do encontro do G7, formado por Alemanha, Canadá, Estados Unidos, França, Itália, Japão e Reino Unido, principais economias desenvolvidas do mundo.
1: Além de reuniões bilaterais, o presidente vai levar a contribuição brasileira para diversos temas discutidos pelo G7.
2: A repórter Luana Karen está lá na França, mas devido ao fuso horário de 5 horas a mais por lá, nós conversamos com ela mais cedo sobre as agendas do presidente. Vamos ouvir.
1: Oi, Luana, boa noite para você aí na França. Você está na cidade de Evian-le-Bain, né? O presidente Lula chegou à cidade hoje, mas antes ele passou por Genebra, capital da Suíça.
2: E ele já teve também os primeiros encontros bilaterais, né, com os presidentes da Suíça e da França. Conta pra gente como foram esses encontros, Luana. Boa noite.
5: Boa noite, Luciana e Mariana. Boa noite aos ouvintes da Voz do Brasil. É isso mesmo, a reunião de cúpula do G7 acontece em Evian-le-Bain, cidade francesa onde eu estou, situada às margens do Lago Léman, no leste da França. Antes de chegar aqui, ainda em Genebra, Lula teve uma reunião bilateral com o presidente da Suíça, Guy Parmelin. Eles falaram sobre comércio e se comprometeram a trabalhar para diversificar a pauta de exportações entre os dois países. À tarde, já aqui em Evian-le-Bain, o presidente Lula teve um encontro bilateral com o presidente da França, Emmanuel Macron. Os dois presidentes reiteraram os avanços positivos da cooperação em defesa, em especial o sucesso do programa de desenvolvimento.